0: É 1:16.
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1: 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São 2 horas da manhã.

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0: São 2 horas e 32 minutos.
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1: 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São 3 horas da manhã.

0: 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São 4 horas da manhã.
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0: São 5 horas e 17 minutos.
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0: São 5 horas e 31 minutos.
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5: A Câmara Municipal de Viana do Castelo marca presença entre sexta e domingo no evento Entre Linhas, a festa do ferroviário que acontece no Parque Urbano de Irmesinde. Neste evento, Viana do Castelo dará a conhecer o seu rico património cultural e os principais ativos turísticos e a excelência da sua enogastronomia. Trata-se de uma oportunidade estratégica para o município reforçar a sua promoção territorial e captar novos fluxos de visitantes, posicionando-se assim num destino de excelência junto do público da área metropolitana do Porto e também do norte do país. O Castro de São Lourenço, na freguesia de Vila Chá, em Esposende, volta a transformar-se numa autêntica aldeia galaico-romana para acolher mais uma edição da Galaicofolia 2000 anos em festa, que vai decorrer de 16 a 19 deste mês e é promovido pelo município de Esposende, em colaboração com a Junta de Freguesia de Vila Chá. O evento propõe uma viagem ao passado, proporcionando uma experiência imersiva na cultura e nas tradições dos povos que habitaram este território há mais de 2000 anos. O presidente da Câmara de Viana do Castelo, Luís Nobre, participou na conferência Olhar o Futuro a partir do Pentágono Urbano do Minho, organizada pela Fundação Mestre Casais. Na sessão participaram 5 municípios que entregam o Pentágono Urbano, que defenderam unanimemente as necessidades de serem dados passos concretos no sentido de acelerar o processo da criação das áreas metropolitanas do Minho para reforçar a cooperação para que a região possa ganhar escala e influência. Em um ano, o espaço Memórias do Mar, instalado no Forte da Largateira de Vila Praia d'Anco, recebeu já milhares de visitantes. Trata-se de um núcleo museológico dedicado ao património cultural e natural marítimo da costa do Conselho de Caminha. Criado para preservar e divulgar a identidade marítima do território, o espaço Memória do Mar é também uma homenagem a agentes do mar e, em particular, à comunidade pescatória de Vila Praia d'Anco. Em agosto, é Cerveira que vai recuar no tempo e vai chegar até a Era Viking e vai ser precisamente a sua feira medieval. A Festa da História, melhor dizendo, é a Festa da História de Vila Nova de Cerveira, com 2 momentos abertos à participação da comunidade. A edição deste ano assume o caráter especial de reforçar o envolvimento da comunidade cerveirense por destacar o universo feminino da mitologia nórdica através de um subtema dedicado às Valquírias. Em Caminha arrancou já o Programa Municipal Verão 2026, uma iniciativa de piloto destinada a jovens residentes entre os 16 e os 18 anos. O projeto visa proporcionar uma ocupação útil e enriquecedora durante as férias de verão através da integração temporária dos participantes em vários serviços e equipamentos municipais. Entre os dias 17 e 19, a freguesia de São Lourenço da Montaria acolhe o Montaria 14, uma iniciativa da Associação ao Norte que transformou a aldeia num laboratório vivo de reflexão sobre o património e identidade e os desafios do território. Com o apoio da Câmara de Viana do Castelo e da Junta de Freguesia Local, o Montaria 14 afirma-se como um evento fundamental para a valorização dos recursos endógenos ao unir gerações dos habitantes locais aos jovens investigadores. O projeto prova que o cinema e a antropologia podem ser ferramentas poderosas de desenvolvimento e de orgulho para as comunidades rurais. Em Viana do Castelo, a Câmara Municipal e a Associação Amigos dos Caminhos de Santiago e o Albergue São João da Cruz e dos Caminhos assinalam no dia 25 o Dia de Santiago com um programa diversificado. Pela manhã, entre as 10 e o meio-dia, é promovida a iniciativa Credencial em Família, Rota dos Carimbos, a proposta para que embarque com a sua família numa aventura única para celebrar o Dia de Santiago com um percurso pedestre, cultural e lúdico num pad e paper. O ponto de encontro é no jardim junto à Ponte Eiffel às 10 da manhã, com o término no Centro Interpretativo do Caminho Português da Costa, na Praça da Erva, por volta do meio-dia. Depois da parte da tarde, entre as 3h30 e 5h30, o chá de peregrino, tendo por convidado Franklin Amaral, a apresentação do seu livro, trailer e teaser do documentário Caminhamos Juntos. Vamos agora conhecer as previsões do tempo. Para hoje, conto com o céu geralmente muito nublado, apresentando-se pouco nublado durante a tarde, possibilidade de ocorrência de chuva fraca ou chuviscos até ao meio da manhã. O vento vai ser fraco de noroeste durante a tarde, possibilidade ainda de formação de neblinas ou nevoeiros. No mar e na costa ocidental, as ondas são noroeste com 1 metro e a temperatura da água do mar anda agora entre os 18 e os 21 graus. Hoje o sol vai nascer às 6h10 da manhã e depois põe-se às 9h11. Os dias, embora não se note, mas já são cada vez mais pequenos. No tocante à lua, a lua vai nascer às 2 da manhã e depois vai-se pôr às 5h30 da tarde. Vamos agora à tabela das marés. Para a baixa mar vai ser às 6 da tarde com 1 metro de altura e depois vamos ter a maré alta. A maré alta vai acontecer ao meio-dia com 3 metros de altura. Hoje a duração

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0: escalas, nesta loja as coisas estão sempre a subir.
1: Perdão, minha senhora. Tem ali aquelas escadas que vão para o andar de baixo. É sempre... é sempre a descer. A descer.
2: Ai, ai. E enfim, sós.
3: Sós? Mas quais sós? Quais sós? Eu casei foi para estar acompanhado.
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15: Uma edição saída de emergência. A internet está quase em todo lado. Só falta chegar ao cimo da serra. Até lá, os pastores vão ter que arranjar alguma coisa para fazer enquanto a sua cabrita berra. Olá, bom dia, compadre Zé Cabrito.
17: Ora, bom dia, meu amigo Manel Berrego. Então, como é que vai a vida?
15: Olha, a mesma coisa de sempre. Passa-se os dias aqui na serra a tomar conta das cabras, não é?
17: Ah, pois é, mas o senhor sabe que esta vida de pastor é mesmo assim, ora.
15: É, pá, eu só acho que as coisas deviam ser diferentes. Agora, com esta tecnologia toda, a gente vier a tentar outras coisas para se entreter.
17: Então, o que é melhor que isto? Ora, passar o dia a contar carneirinhos é uma maravilha. Ora, a mim, olha, tira-me as insónias todas.
15: Ah, nota-se, nota-se. Vá-se-me ser, passa os dias a dormir e depois, olha, queixa-se que os lobos lhe levam os bichos.
18: Oh, homem, vale baixo, pá. Se o patrão descobre, ainda me manda para a rua, pá.
15: Oh, mas é como lhe digo, compadre. Faz-nos falta uma coisa moderna, olha. Eu sei lá. Olha, internet!
18: Internet? Aqui na serra? Olha, amigo, aqui em cima apanha-se telefonia e mal. E ora, quanto mais termos internet, ora bem essa,
15: é? Ah, mas isso é que você me se julga. Então eu não vi na televisão aquele rapaz que é pastor como nós a dizer que navega na internet e mais não sei o quê.
18: Ah, isso é tudo mentira, ó.
15: É verdade! Nós só não conseguimos porque aqui não há rede.
18: Oh, compadre, tenha certeza que o sol não anda a fazer-lhe mal à nabiça.
15: Ah, mas porquê?
18: Então está para aí a falar em navegar na rede, mas a gente está no meio dos montes. Lá longe, à beira-mar, e é que eles podem navegar e pescar com uma rede, ora essa.
15: Ah, ah, homem, esse mesmo que vosso-me-se passa os dias a dormir, não se moderniza, não lê.
18: Oh, compadre.
15: Sim, sim, então não sabe que a gente pode navegar em qualquer sítio. É só preciso um computador e uma ligação a essa internet.
18: Ora, agora bem, ora, rasparta. Mas como é que vosso-me-se quero como tudo cá na serra se a gente nem tem eletricidade?
15: Olhe, porque eles agora já inventaram uma
19: uma coisa que lhe chamam... Olha, que lhe chamam portátis, que são computadores que podem trabalhar e sem eletricidade.
18: Puxa, que esses magandos agora inventam tudo e mais de alguma coisa.
19: Ah, pois é. Olha, se eu tivesse uma coisa dessas, podia vir cá para cima e abrir um blog ou uma página minha para eu poder contar como é que é a vida de pastor.
18: Ora, e olha que isso é que é uma bela ideia. E como é que se chamava a página?
19: Net Cabra.
18: Até nem ficava mal, não, senhora, ora?
19: Pois, e se quisesse, até vosso mocê podia escrever lá no meu blog.
18: Eu? Oh, compadre, veja lá que a única vez que cheguei perto de um computador e que é aquilo foi daquela vez que os GNRs me levaram lá para o posto por... por conduta imoral e com... Olhe, imoral e com... Comendo em baixo pasto.
19: Já me estou a lembrar. Foi o dia em que vosso mocê andava correndo todo nu atrás das cabritas.
18: Já sabe como é. Estava a ver se conseguia produzir uma pura lã virgem.
19: Sim, sim, consegui.
18: Não, raio, das cabritas correu muito pressa e eu não consegui, fui apanhado nenhuma.
19: Mas fui apanhado pela GNR, olha essa.
18: E mal pago, compadre, mal pago.
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15: Às vezes, quem se abaixa, colhe vantagens. Ora, ouçam esta cena que se passou na Sapataria.
20: Tenha a bondade de dizer.
21: Eu queria ver uns sapatos iguais àqueles vermelhos que estão na montra.
20: Se são para si, não vale a pena, porque não temos a sua medida.
21: Pensa agora, como é que o senhor sabe a minha medida se é a primeira vez que eu entro nesta sapataria?
20: Oh, minha menina, eu estou há quase 20 anos nesta profissão e mal entro ali à porta, eu reconheço imediatamente a medida e restantes pormenores de qualquer cliente. Pelo pôr do pé, pelo dobrar dos joelhos, pelo abrir das pernas, etc, etc. Portanto, a menina, além de ser menina, calça o 37, não é verdade? Pois naquele modelo de sapato já só temos até ao 36.
21: Olha, mesmo assim eu quero experimentar. É que às vezes...
20: Acha que sim, vê-se logo que ainda é menina.
21: Ué, como é que disse?
20: Nada. Aqui tem o 36 dos sapatos vermelhos que estão na montra. Queria sentar-se e experimentar, sim? Ora, como vê, não é... Olá, mas o que é que eu estou a ver?
21: Como é que disse?
20: Nada. O que eu estou a ver é que o 36 não lhe entra de modo nenhum.
21: Vai, pronto, olha, desisto.
20: Não desisto nada. Temos variedíssimos modelos, de variedíssimas cores, mesmo à sua medida. Olha, tem aqui, por exemplo, estes e mais estes. Que tal? Ora, vamos lá calçar estes e se não gostar deles, eu tiro tudo das prateleiras até a menina encontrar um par que satisfaça.
21: Ah, mas olha, eu não queria incomodar.
20: Não incomoda nada. Ora, essa sapataria sempre a enfiar limitada nunca deixa de sair nenhuma cliente sem insatisfeita. Vamos lá experimentar esse então, está bem? O quê? O quê? Não, Não gosta? Não faz mal, temos já aqui outros ao seu dispor.
0: Ainda bem que a encontrei. A menina esteve ali na loja ao lado a comprar umas peças de lingerie, não esteve?
21: Ah, estive. Até comprei uns bodies e uns conjuntos que experimentei. Qual é o problema?
0: O problema é que eu tenho aqui as suas calcinhas. Esqueceu-se as vestir.
20: Acontece, né?
21: Ah, seu malandro. Por isso tanta amabilidade ou obrigar-me a experimentar os sapatos todos da sapataria. Acha bonito?
20: Para ser sincero, acho lindo. Achei até que era uma prenda.
21: Uma prenda? Acha-me parecida com o Pai Natal, acha?
20: Pois é, as barbas do Pai Natal são brancas. Lá isso são.

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0: queridinha, vais pôr estes restos ali aos gatinhos?
1: Sim. Elas gostam disso, dona Sinha.
0: Mas o que é que tu julgas que é isto? Para os gatos poderem não gostar?
1: Sei lá. Eu só sei que ouvi a minha mãe dizer que a dona Sinha tinha ido tirar umas peles do pescoço.
2: Ai, que menino tão bonito. Então, vais apoiar a Seleção Nacional com entusiasmo, vais?
3: Não é com entusiasmo. É, mas é com uma bandeira nacional que eu encontrei ali pendurada no pau da junta de freguesia.
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1: Hoje é sexta-feira, por isso mesmo temos as feiras semanais que acontecem na cidade de Viana do Castelo e mais a norte, a Vila de Melgaço, vive também hoje a sua feira semanal. Na agenda cultural para esta sexta-feira, destacamos as exposições que estão patentes no Museu das Artes Decorativas de Viana do Castelo, que se intitula Estuques Tocadores de Viana do Castelo entre o passado e o futuro. Uma exposição que fala sobre os estuques, sobre os tocadores e muito especialmente sobre os artistas que cada vez estão mais em decadência, que trabalharam o estuque. Também no Centro de Monitorização e Interpretação Ambiental da cidade de Viana do Castelo, aconselhamos uma visita à exposição Moinhos de Maré de Viana do Castelo. Portanto, é uma exposição permanente que ali se encontra. E na sede social do Grupo dos Trabalhadores dos Estaleiros Navais de Viana do Castelo, pode visitar a exposição de fotografia Alto Minho, Palco do Mundo. No tocante a outras atividades, hoje e amanhã o Largo das Neves recebe expressões. O Largo das Neves assim recebe dois dias com uma edição especial do 13º Encontro de Teatro Popular do Noroeste Peninsular. Este evento de referência celebra a cultura popular e a riqueza das artes cénicas e tradicionais, reunindo um grupo de diferentes regiões da Península, um convidado especial. Assim, é a altura para ir até ao Largo das Neves, hoje e amanhã, no 13º Encontro de Teatro Popular do Noroeste Peninsular. E em Viana do Castelo, às 18h, há conversas de fim de tarde, construção literária de 5 linhagens fundamentais da aristocracia portuguesa, por Miguel Rodrigues, doutorado em estudos medievais, é precisamente orador desta conversa de fim de tarde. Quanto a festas e romarias, hoje o Souto da Silva de Santa Marta de Portuzelo recebe a festa em honra de Nossa Senhora da Silva, portanto acontece até este domingo. Já em Gerais do Lima, também a romaria em honra da Senhora da Guia e de São Bento. E este sábado, em Castelo Neiva, faz-se a apresentação do cartaz das festas de Nossa Senhora de Guadalupe. Vai acontecer no Centro Social e Paroquial de Castelo Neiva às 20h30 da noite. Portanto, mas este é só amanhã. E hoje, pelas 10 da noite, o Largo de São Bento em Seixas, onde estão também a decorrer as festas de São Bento em Seixas, recebe o concerto de Jorge Nando. Está marcado para as 10 da noite, no Largo de São Bento. De referir que Jorge Nando vai ser acompanhado pela Sociedade Musical da Banda Lenhelense. E agora vamos ao cinema. No Cine Teatro Bombeiros Voluntários de Vila Praia da Âncora, é exibido hoje o filme Toy Story 5VP. O cinema começa a rodar às 21h30 da noite. E assim são estas nossas sugestões culturais para esta edição da Agenda Cultural desta sexta-feira, com o fim de semana a bater à porta.

0: São 7 horas e 42 minutos.
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4: São 8 horas.
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6: A Câmara Municipal de Viana do Castelo marca presença entre sexta e domingo no evento Entre Linhas, a festa do ferroviário que acontece no Parque Urbano de Irmesinde. Neste evento, Viana do Castelo dará a conhecer o seu rico património cultural e os principais ativos turísticos e a excelência da sua enogastronomia. Trata-se de uma oportunidade estratégica para o município reforçar a sua promoção territorial e captar novos fluxos de visitantes, posicionando-se assim num destino de excelência junto do público da área metropolitana do Porto e também do norte do país. O Castro de São Lourenço, na freguesia de Vila Chá, em Esposende, volta a transformar-se numa autêntica aldeia galaico-romana para acolher mais uma edição da Galaicofolia 2000 Anos em Festa, que vai decorrer de 16 a 19 deste mês e é promovido pelo município de Esposende, em colaboração com a Junta de Freguesia de Vila Chá. O evento propõe uma viagem ao passado, proporcionando uma experiência imersiva na cultura e nas tradições dos povos que habitaram este território há mais de 2000 anos. O presidente da Câmara de Viana do Castelo, Luís Nobre, participou na conferência Olhar o Futuro a partir do Pentágono Urbano do Minho, organizada pela Fundação Mestre Casais. Na sessão participaram 5 municípios que entregam o Pentágono Urbano, que defenderam unanimemente as necessidades de serem dados passos concretos no sentido de acelerar o processo da criação das áreas metropolitanas do Minho para reforçar a cooperação para que a região possa ganhar escala e influência. Em Arcos de Valdevez, a Câmara Municipal está a reabilitar as margens do Rivês com a requalificação da Ecovia num investimento que ronda os 496 mil euros. Tem um prazo de execução de 180 dias. A intervenção contempla a requalificação e beneficiação dos pavimentos da Ecovia do Rio Vês entre os quilómetros 13,40 e 22,50, contribuindo assim para a melhoria das condições de utilização deste importante percurso pedonal e ciclável. Em Esposende, o Castro de São Lourenço, na freguesia de Vila Chá, volta a transformar-se numa autêntica aldeia galaico-romana para acolher mais uma edição da Galaicofolia 2000 anos em festa, que vai decorrer de 16 a 19 deste mês. Promovido pelo município de Esposende, em colaboração conjunta da freguesia de Vila Chá, o evento propõe uma viagem ao passado, proporcionando uma experiência imersiva na cultura, nas tradições dos povos que habitaram aquele território há mais de 2000 anos. Em caminho, a Câmara Municipal tem em curso a empreitada para a requalificação da praceta do Cais de São Bento em Seixas, junto à Ecovia do Rio Minho, uma intervenção que surge na sequência dos danos provocados pelas intempéries do início deste ano. Nesta altura está-se a fazer a recuperação e a proteção da estrutura metálica da plataforma, reparação do muro de suporte e recuperação dos pilaretes de madeira existentes na zona poente e a instalação de uma nova caleira de drenagem, melhorando assim o escoamento das águas pluviais. E também estão a ser reabilitados os bebedouros, incluindo a substituição do circuito de abastecimento de água. São alguns trabalhos que, nesta altura, a Câmara Municipal de Caminhas tem a fazer na requalificação da praceta do Cais de São Bento, junto à ecovia do Rio Minho, em Seixas. Dentro de uma hora voltamos à antena para atualizar as notícias aqui na antena da Rádio Vifense. Também nos pode seguir na internet através das plataformas digitais da Rádio Vifense. Vamos agora conhecer as previsões do tempo. Para hoje, conto com o céu geralmente muito nublado, apresentando-se pouco nublado durante a tarde, possibilidade de ocorrência de chuva fraca ou chuviscos até ao meio da manhã. O vento vai ser fraco de noroeste durante a tarde, possibilidade ainda de formação de neblinas ou nevoeiros. No mar e na costa ocidental, as ondas são noroeste com 1 metro e a temperatura da água do mar anda agora entre os 18 e os 21 graus. Hoje o sol vai nascer às 6:10 da manhã e depois põe-se às 9:11. Os dias, embora não se note, mas já são cada vez mais pequenos. No tocante à lua, a lua vai nascer às 2 da manhã e depois vai-se pôr às 5:30 da tarde. Vamos agora à tabela das marés. Para a baixa mar vai ser às 6 da tarde com 1 metro de altura e depois vamos ter a maré alta. A maré alta vai acontecer ao meio-dia com 3 metros de altura. Hoje a duração do sol é de 14 horas e 41 minutos. Recordo também que o dia mais longo do ano teve 14 horas e 52 minutos como a duração do sol. Estas são as informações do tempo. Falta-nos ainda falar das temperaturas que vamos ter. Portanto, hoje conto com uma máxima que não ultrapassa os 22 graus e a mínima está nos 15. Ou seja, mantém-se a máxima do dia de ontem e a mínima subiu 1 grau. No entanto, para amanhã a mínima volta a subir, passa por os 16. No entanto, a máxima vai-se manter entre os 22 e os 23, pelo menos até de hoje a 8 dias. Estas são as previsões do tempo.
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1: Ora, 9 horas e 23 minutos. Eu vi aqui um artigo e vou partilhar 20 nomes de estimação que homens dão a mulheres que são desrespeitosos. Ora, os homens têm esse hábito, não é? De adotar nomes, de colocar alcunhas, mas que alguns não são tão bonitos aos olhos das mulheres quanto isso. E eu fui aqui ver este artigo e reparo que temos aqui alguns nomes. Por exemplo, minha pequena. Chamar assim uma mulher adulta, minha pequena, pode soar mais condescendente do que romântico. E por mais que às vezes os homens achem que é bonito, é agradável, para muitas mulheres não é agradável ouvir isso. Minha pequena. Eu sou adulta, eu já cresci, então o meu comportamento é de alguém adulto, não é? E o problema é que os homens não veem maldade nenhuma nisso, mas para muitas mulheres isso é visto como um insulto. Depois diz aqui, louca. Ora, aí está, portanto, louca. Alguns homens usam louca como se fosse uma característica de personalidade fofa, mas que pode rapidamente se tornar numa maneira de dispensar emoções reais. Portanto, dizer aquela pessoa é louca, tu és louca, pode haver aqui um duplo sentido. Só que a mulher muitas vezes não gosta de ouvir isso, mesmo que ele diga que é louca porque faz coisas diferentes, porque, enfim, não é básica. Mandona. Pois as mulheres também não gostam, não é? Que os homens adotem esse apelido. A rainha do drama. Eu vou ser mais rápida, está bem? Princesa. Ora, eu achava que este nome que elas até gostavam, não é? Princesa. Então, mas afinal de contas diz que não. Pode ser doce na relação certa, mas rapidamente se torna desrespeitosa quando sugere que você é mimada ou difícil. Não há nada que... Diz aqui que não há nada de errado em pedir consideração básica. Ora, mas diz que muitas mulheres não gostam de ser chamadas de princesas. De boneca também não. De torta, eu vou ser mais rápida. De senhora idosa, muitas mulheres não gostam que alguém diga, bem, esta senhora idosa. De manequim também não gostam. De mãe do bebê. Bagunça quente. Olha, bagunça quente, não percebo. Buchichinhas doces. Epá, quando dizem isso, não é nada agradável, porque quer dizer que a pessoa está a dizer que a carinha é gorda. Não é? Já que buchichinhas doces, não é? Também não é nada simpático. Mais, querida. Então, mas querida, pensei que gostavam de ouvir, não é? Querida, parece encantadora. Quando é sincero, não é? Quando não é sincero, claro, a coisa fica mais azeda. E pronto, são alguns nomes de estimação que os homens dão às mulheres, que para muitas são vistos como ofensivos, mesmo que às vezes aparentemente não pareça, não é? Portanto, como é que elas gostam? É fofinha? É meu amor? É minha bebê? Gatinha? Bom, fica aqui algumas sugestões, mas o melhor é começar a pensar mesmo a forma como anda a tratar a sua mais que tudo ou o seu mais que tudo, ok? Vai sempre a tempo de mudar. 9h27. Bom dia, bom fim de semana.

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0: São 10 horas.
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5: Em Viana do Castelo, a Câmara Municipal e a Associação Amigos dos Caminhos de Santiago e o Albergue São João da Cruz e dos Caminhos assinalam no dia 25 o Dia de Santiago com um programa diversificado. Pela manhã, entre as 10 e o meio-dia, é promovida a iniciativa Credencial em Família, Rota dos Carimbos, a proposta para que embarque com a sua família numa aventura única para celebrar o Dia de Santiago com um percurso pedestre, cultural e lúdico num pad e paper. O ponto de encontro é no jardim junto à Ponte Eiffel às 10 da manhã, com o término no Centro Interpretativo do Caminho Português da Costa, na Praça da Erba, por volta do meio-dia. Depois da parte da tarde, entre as 3h30 e 5h30, o chá de peregrino, tendo por convidado Franklin Amaral, a apresentação do seu livro, trailer e teaser do documentário Caminhamos Juntos. Em um ano, o Espaço Memória do Mar, instalado no Forte da Lagrateira de Vila Praia de Âncora, já recebeu milhares de visitantes. Trata-se do núcleo museológico dedicado ao património cultural e marítimo da costa do Conselho de Caminha. Criado para preservar e divulgar a identidade marítima do território, o Espaço de Memória do Mar é também uma homenagem a agentes do mar e, em particular, à comunidade pescatória de Vila Praia de Âncora. Em Viana do Castelo, a Câmara Municipal, conjuntamente com a Associação dos Amigos do Caminho de Santiago e o Albergue de São João da Cruz dos Caminhos, assinalam no próximo dia 25 o Dia de Santiago com um programa diversificado e gratuito. Assim, pela manhã, entre as 10 e o meio-dia, é promovida a iniciativa Credencial em Família, Rota dos Carimbos, uma proposta para que embarque com a sua família numa aventura única para celebrar o Dia de Santiago com pad e paper. Depois da parte da tarde, entre as 3h30 e as 5h30 da tarde, é o chá do peregrino, tendo como convidado Franklin Amaral, que vai fazer a apresentação do seu livro Caminhamos Juntos. E depois às 6 da tarde há uma missa e bênção do peregrino na Igreja do Carmo. Esta será celebrada e evocativa do Dia de Santiago, seguida do tradicional bênção do peregrino, dirigida a todos os que já percorreram ou pretendem percorrer os caminhos de Santiago. Caminha está a viver o Art Beer Festa, é precisamente a capital da cerveja artesanal até este domingo. O festival está a reunir em Caminha 46 cervejeiras de 13 países, apresentando mais de 350 estilos de cerveja numa mostra que reflete o melhor da produção nacional e internacional. Estão apresentadas 23 marcas portuguesas e outras tantas proventes de países como é o caso da Espanha, da França, da Bélgica, da Alemanha, Dinamarca, Estónia, Finlândia, Itália, Países Baixos, Suíça e também dos Estados Unidos. Fechamos aqui este bloco de notícias. Podem-nos seguir nas plataformas digitais da Rádio Fifense. Estão lá patentes todas as notícias atualizadas sempre na hora.

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6: Ora, estamos com 10 horas mais 7 minutos. Estamos na terceira hora do Toca Acordar, nesta sexta-feira, fim de semana à porta. Boa disposição, não é? Porque o fim de semana também traz esta motivação que às vezes a pessoa à segunda-feira não tem, à terça também não. Depois a partir de quinta, não é? Começa aí a adrenalina e a vontade que o fim de semana chegue bem rápido. Eu já estou aqui muito bem acompanhada com duas conversas.

0: Convidadas, passo já aqui a apresentar a Susana e a Eliana. Eliana, não é Eliane?
1: É Eliana.
0: Eliana, exatamente, às vezes podia ser Eliane. Sejam muito bem-vindas.
2: Obrigada.
0: Bem dispostas, não é?
1: Sim.

0: em 2015 a minha mãe entrou para apoiar na Comissão de Festas da Santa Marinha e, claro, eu fui atrás e, pronto, ganhei o gosto.
1: A festa de Santa Marinha, para que não hajam confusões, cá há pouco um colega aqui de rádio disse assim: então, mas a festa de Santa, de, em honra de Santa Marinha, é a Vila Praia de Âncora, que é padroeira de Vila Praia de Âncora, também não é... Atenção, porque esta festa acontece ali junto à Igreja Matriz, que é a única igreja que nós temos, a outra é a Capela da Senhora da Bonança. Ora, a da Senhora da Bonança, a padroeira não é de Vila Praia de Âncora, não é? É de...
0: É, a Serra da Bonança é a padroeira dos homens de mãe.
1: Exatamente, é diferente. Portanto, aqui o meu colega estava a dizer: então, mas não é a de Santa Marinha que é a padroeira de Vila Praia de Âncora? É, não é?
2: Exatamente.
1: Aliás, o centro, isto levando aqui à história de Vila Praia de Âncora, o centro até era mais ou menos ali, não? Era o centro de Vila Praia de Âncora. Diziam que era Gotinhães.
2: Gotinhães, exatamente. Gotinhães.
1: Exato, era mais ou menos ali, claro que ali mais para baixo um bocadinho, mas era mais ou menos ali. E pronto, e vocês pegaram nesta festa em 2015, não é?
2: Sim.
1: Como é que veio o convite na altura?
0: Foi membros que já faziam a festa, porque esta festa foi sempre muito pequenina, mas houve sempre quem, mordomos, que fizessem o esforço de ter pelo menos um conjunto, ter as partes religiosas sempre acentuadas, para a festa nunca ser esquecida, porque lá está, é a nossa padroeira. Em 2015, a Comissão de Festas queria evoluir mais um bocadinho a festa e então tentaram juntar mais membros. Como nós já tínhamos sido membros de outras comissões, da Cera da Bonança e tudo mais, e gostavam das nossas ideias e do nosso trabalho, convidaram a minha mãe e eu fui de arrasto, como eu estava a dizer há pouco, porque eu era uma criança na altura. Entretanto,
1: em 2015... Sim, 2015 já lá vão quase 10 anos,
0: bom,
1: não é?
0: Bom, 11.
1: Bom, eras mesmo muito novinha, não é?
0: Eu tenho 24.
1: É, portanto, era 15?
0: Era, eu tenho 24, eu tinha 13.
1: 13, exatamente 13, sim, 13. Estava a fazer as contas.
0: Nessa altura, em 2015, foi quando até fizemos uma barraca de comes e bebes ali na zona da Igreja Matriz e tudo mais. Foi quando,
1: então eu lembro-me.
0: É quando a festa começa, toda a população começa a perceber que realmente festa de Santa Marinha, que é a festa da padroeira, e começam a perceber que existe uma festa. Em 2016 a minha mãe assumiu a direção como presidente. Foi um ano muito complicado, porque foi basicamente 3 membros a trabalharmos para a festa, mas conseguimos chegar a um bom porto. Em 2017 houve uma nova direção, nós estávamos só de auxílio, porque tínhamos ficado extremamente cansadas, 2016. Depois aquilo, pronto, as pessoas começaram outra vez a deixar a festa e chegámos ao ponto de ser outra vez só o ato religioso, ou seja, a procissão de velas e a procissão solene.
1: Mas deixaram de fazer porquê? Porque devido ao trabalho, ao ser uma festa...
0: Houve membros que infelizmente partiram, faleceram.
1: Exato.
0: Que era quem estavam sempre ali para puxar por nós.
1: Com mais garra, não é?
0: Sim, era quem tinha mesmo aquele amor de vamos para a frente, isto não pode acabar, isto não pode.
1: Porque é uma festa
0: puxar.
1: Muito local, não é?
0: Sim.
1: Muito local. Sim. E
0: muito difícil conseguirmos angariar o dinheiro, porque há muita gente que não sabe. Nós, acontece-nos muitas vezes ainda, hoje, em peditórios, quando falamos da festa de Santa Marinha, perguntarem-nos quem é essa? Porque nem sequer sabem quem é a santa. Quanto mais que existe uma festa.
1: Exato.
0: Nós depois tentámos sempre explicar, sem desvalorizar a Cera da Bonança, porque...
1: Claro que é uma festa que não vai exigir tanto claro o orçamento como outras, sim, mas mesmo assim, exato, para a festa que é, não,
0: exato,
1: é? Se calhar as pessoas não estão tão habituadas, até mesmo a nível donativos,
0: sim,
1: não é?
0: Mesmo
1: porque
0: a nível donativos,
1: vocês fazem que peditório ali pela
0: nós
1: zona?
0: Nós fazemos peditórios, organizamos eventos para angariação de fundos.
1: Que, sim, recentemente fazemos... quer dizer, organizaram também um evento... Já não me lembro onde é que foi.
0: Nós tivemos os convívios, os almoços convívios de cozidos.
1: Ah, exatamente, foi isso. Que onde eu lembro na altura.
0: Tivemos stand-up comedy com as Laurindas e com o São Miguel e Bicalho.
1: Nos Bombeiros de Vila Praia de Âncora, exato.
0: Sim, teatro. Tivemos o Rafael, que foi um menino que foi ao The Voice Kids.
2: Está novamente.
0: Sim, que fizemos no Auditório Ramos Pereira.
1: Exato.
0: Com a dança de escola Urban Creations.
1: Foi uma forma que vocês encontraram também para angariar fundos para depois poder suportar, não é, o custo. Estas festas, os custos é o quê? É a banda, é o grupo que vai tocar?
0: Os custos é desde as procissões solenes, porque temos os andores, a decoração da igreja, todas as licenças que temos que tirar, desde direitos de autor, licenças de ruídos, licença festiva, e depois é toda a
1: animação. É que é uma festa pequena, mas depois obriga aos custos.
0: As licenças existem na mesma,
1: não é? As pessoas não têm noção de que...
0: Pois é, temos as despesas sempre de dar as animações que nós queremos colocar, porque

0: população portuguesa, o que é que gosta? Gostamos de uma boa festa também, não gostamos só da parte religiosa. E pronto, sei todos esses gastos, assegurar os almoços para os artistas que vêm.
1: É que é uma festinha que dura ali 2-3 dias, não é? 2 dias ou são três. Contando com a parte religiosa e tudo, mas implica um trabalho.
0: É, fogo de artifício, fogo. Os foguetes, as novenas, tudo isso são despesas que nós às vezes dizemos, por mais pequeninas que pareçam,
1: tudo junto
0: faz um valor considerável.
1: Ora bem, houve aquela paragem, não é? De alguns anos, vocês retomam então este ano, não
0: sim,
1: é?
0: Sim.
1: Desde 2017.
0: Foi 2018.
1: 2018,
0: portanto. A última vez que foi feita foi 2018, que até. Foi.
1: Resolveram então agora reerguer esta festa, não é?
0: Sim, sim.
1: Com garra, com incentivo também.
0: Sim, sim, com garra e sentimos, e não podemos deixar de agradecer, sentimos um apoio enorme, tanto da população de Vila Praia de Âncora como das localidades ou freguesias em arredores. Sentimos mesmo que fomos bem recebidos sempre. Que
1: também não sou prática. Mas é verdade, às vezes reconheço que anda assim um bocadinho à nora.
0: Que é às 9, na Igreja Matriz, saindo com o andor de Nossa Senhora de Fátima, a Senhora da Bonança, para depois fazer a transladação da imagem de São Sebastião.
2: Igreja da Senhora da Bonança para cima.
0: Sim.
2: Pelas Matriz.
1: Isso a que horas? Isso no dia?
0: Às 9, na sexta. E que é mesmo
1: 2 a 8, não é?
0: Exato. É mesmo isso, tentarmos que a população, porque para mim a vila é toda, mas infelizmente ainda se sente muito aquela parte da parte da vila
1: é
0: baixa, a parte de cima. E o que nós queremos é que a população que consideram parte de baixo da vila chegue até nós. E então tentámos trazer
1: por cima. Acham que às vezes pode não chegar, porquê? Por desconhecimento até de algumas pessoas?
0: Sim, também que é isso que nós temos vindo a tentar este ano. Já sentimos muito que o que lhe dão o título de parte de baixo da vila já começa a saber o que é a Santa Marinha, o que é a festa. Mas assim, há uns anos atrás o que eu sentia muito era isso. As pessoas nem sequer sabiam que aquela festa acontecia, então não conseguiam.
1: Só quando ouviam um barulho,
0: exatamente. Mas acredito que este ano vamos conseguir chegar a muita população, porque lá está, nós vamos ouvindo sempre feedback, nós somos uma comissão.
1: E muitas vezes, sabe que o povo também às vezes vai com aquela ideia de que é uma festa pequenina, não é? O povo às vezes vai à procura.
0: Que eu acho que lá está, desde a pandemia, uma das consequências foi que as pessoas começaram a valorizar muito qualquer festinha que existe.
1: Estas festas de lugares,
0: sim,
1: não é?
0: Sim, sim, sim.
1: Estas festas de lugares, locais, até mais pequenas e mais pacatas, para quem não gosta muito da confusão, não
0: sim,
1: é?
0: Até é mesmo, ótimo. Antigamente o que é que se ouvia os jovens a dizer é bailarico, nós não gostamos.
1: E eu é que essas festas é mesmo o bailarico, daquela localidade. É bem diferente. Vamos lá ver uma coisa, quando olhamos para estas romarias
2: maiores,
1: de uma outra dimensão, não há aquele bailarico local que havia de há 20 anos atrás e de há 15 e de há 30.
0: Mas Maria já é mais centrado em carrinhos, em diversões.
1: Claro, exatamente. Perto aquela essência do baile, das pessoas estarem ali, pessoas que às vezes a pessoa até nem vê, só de passagem, e que naquela altura reúnem-se ali todos.
0: Sim.
1: As pessoas daquela localidade.
0: Eu costumo dizer que estas festas consideradas pequeninas acabam por ser momentos de convívio, de comunidade, de família. Acabámos por nos sentir todos em casa. Muitas das vezes vemos os velhos amigos que já não víamos há muitos anos, e é isso que nós queremos. Nós queremos que a população se reúna. Queremos que Santa Marinha acabe por ser uma reunião da população e de Vila Praia de Âncora e dos arredores, e que haja convívio. Por isso é que nosso programa, pronto, tem a parte do bailarico, mas temos sempre aquela parte também de tentar a parte religiosa e tentar que haja aquele convívio. Vamos ter o nosso bar de comes e bebes.
1: As febras, não é?
0: Sim,
1: não podem faltar.
0: O caldo verde.
1: O caldo verde. Portanto, vai ali ter um bocadinho de tudo,
0: a
1: não é?
0: Assada.
1: Sim, a sardinha assada, não é?
0: Sim, sim.
1: Portanto, os petiscos não podem faltar, porque sabemos que o povo, ainda para mais aqui do Minho e do Norte,
0: gosta de comer.
1: E depois tem a vantagem também, vamos lá ver aqui as vantagens. Tem a vantagem de que estão muito perto de casa, não precisam tirar o carro, alguns,
0: exato,
1: não é?
0: Sim. Exato.
1: Portanto, mesmo que apanhem uma tosguita, não é?
0: Claro.
1: Não têm preocupação que vão a pé para as suas casas. Tem o comes e bebes, tem a música. Eu sei que costumava ter lá um carrinho com pipocas para os mais pequeninos também.
0: Este ano conseguimos, lá está, nós tentámos trabalhar na evolução da nossa festa e conseguimos que vamos ter carrinhos de choque de adultos.
1: Uau, a sério?
0: Sim, vamos ter.
1: Mas já está mais ou menos geograficamente eles vão ficar?
0: Nós vamos trabalhar à base do recinto.
1: Da parte de baixo,
0: naquela parte da terra.

0: parque de estacionamento paroquial, que é lá está onde tem aquele campo, tipo campo de relvado. Vamos trabalhar à base aí, na parte do paralelo, vamos ter os carrinhos de choque, os insuflável, as setas.
1: Então vai ter mais. Mais temos do que discos, nos outros.
0: Temos a relote de comes e bebes do Caixadinha.
1: Ah, vai estar lá.
0: Sim, sim. Temos os doces tradicionais.
2: Temos o pão com chouriço.
0: Temos uma relote de pão com chouriço e pizzas. E temos uma senhora que vai para lá vender frutas, o que é bom, não é?
1: Muito bem.
0: As pessoas da zona.
1: Então estávamos a falar de uma
0: no dia antes, espero que vocês já podem ir à fruta.
1: Estávamos a falar de uma coisa pequena, mas que afinal de contas este ano vai ser
0: mais inovada mesmo, sim.
1: É porque vai ter mesmo aquele carisma de festa.
0: Só
1: porque
0: não vão estar as farturas, porque infelizmente quem ia estar está com problemas de saúde e isso é inevitável. Ainda estamos a tentar arranjar alguém que venha, mas claro,
1: Suzana, como é que é ver assim a filha, não é? Fazer este projeto, a Susana dizia-me: ah, fala ela. Não, o que é que me vão perguntar? Então tenho que perguntar coisas da festa. Mas como é que é ver uma jovem, não é? Com 24 anos, abraçar estes projetos, dar continuidade para que realmente não se deixe cair por terra, nem morra este tipo de dinâmicas e de festas a nível local, porque isto tem que continuar e os mais jovens, com garra e com força, têm que dar continuidade a isto, não é?
2: Sim, e isso traz uma alegria imensa, uma enorme alegria por dentro. E
1: não foi preciso convencê-la muito, pois não, porque ela já tinha.
0: Foi preciso a filha convencer a mãe.
2: E este ano foi verdade.
0: Porque ela é a nossa cozinheira dos eventos.
1: O caldo verde.
2: Mas isto é uma alegria enorme quando uma pessoa tenta meter alguma coisa, não é? Porque isto também acaba por ser uma cultura.
1: Uhum. Não é? É uma tradição,
2: uma cultura, e é bom sentir que conseguimos incutir uma coisa e que ela abraça com esta força.
1: Até deixa mais descansada, porque sabe que está em boas mãos, não é? A sensação de que, pronto, ela até faz isto até melhor do que eu, não é?
2: Exato. Essa é a verdade, porque quando eu fiz, precisei muito da ajuda dela e consegui que ela me ajudasse. E agora, invertemos os papéis. Ou seja, agora sou eu a ajudá-la a ela e ela consegue ir mais longe.
1: Há uma confiança. Há quase como confiar no trabalho que é feito, porque uma mãe sente, não é? Sente quando um filho está a abraçar as coisas, exatamente, empenhado e empenhada neste caso, e dá uma confiança, um conforto, não é? As coisas vão correr bem. Portanto, resumindo e concluindo, este ano vai ser uma coisa mais completa, não é?
2: Sim. Graças à equipa que temos, não é? Que temos que agradecer. Choque,
1: podem beber e conduzir, não é?
2: É para lá,
0: conseguem ser caralho entretida nas insufláveis. Nós pensámos nas idades todas.
1: Exatamente, a tua insuflável de grande dimensão, é?
0: É mesmo.
2: Lero, não é?
0: Nós temos, era isso que eu ia até há pouco. Nós temos insuflável e vamos ter a pista americana. Que é
1: a pista
0: tipo
1: americana,
0: um ginásio de crianças.
1: Um ginásio de crianças? Vão
0: por tipo isso, é aquele carrossel, entre aspas, não é? Que também costuma vir para a Senhora da Bonança, não é o mesmo comerciante, não é? Mas que as crianças são tipo num lero-lero que têm a...
1: Ai, eu já sei! Sim. Exatamente, têm a parte do escorrega, andam para lá para o meio.
0: As bolas. As cordas.
1: Gastam energia lá.
0: Exatamente, os pais gastam o dinheiro.
1: Exatamente, e andam os miúdos todos.
2: Os pais podem estar a beber e a comer, e os filhos
1: ali. E a zona ali é tão bonita, não é? É uma zona calma. É a natureza, fica numa zona muito boa. Portanto, é mesmo bom dar vida nestas alturas a localidades que já em tempos, não é? Porque esta festa já acontecia, que já em tempos havia naquela altura aquela
0: festa. Chegou a existir um carrossel pequenino. Pouca gente se lembra. Foi na altura que, mais conhecido por Toquinha, fazia a festa, que é o pai do Carlos, que
1: quem
0: é,
1: é o Carlos?
0: Ai, mais conhecido pelo coveiro de Vila
1: Pereira. Ah, exato, assim já conheço, mas tem uma alcunha, ele, que é o
0: Toca.
2: É o Toca
1: Andar, não é? Pronto, é isso.
0: É filho de Toquinha.
1: Ah, que engraçado.
0: E nessa altura, que foi, pronto, foi o tal membro que nos levou mesmo. Eu acho que a minha paixão por a festa de Santa Marinha vai mesmo pelo Toquinha. Eu costumo dizer que hoje, este ano, nós estamos a
1: fazer. Ele é assim, também gosta muito, tem muito esse espírito.
0: Ele, entretanto, faleceu.
1: Mas, ai, o pai, sim, o pai. Mas eu
0: e
1: digo,
0: o filho, sim.
1: O filho, sim.
0: Mas eu

0: costumo dizer que o nosso Toquinha, que nós chamávamos, uhum, acho que foi quem conseguiu ainda inserir mais o bichinho, porque eu este ano, claro, temos momentos em que nós pensamos em desistir, porque é difícil, são dias e dias sem descanso que nós precisamos, e eu costumo dizer que eu ia buscar a força, não, eu tenho que fazer esta homenagem, porque ele dizia-nos muitas vezes, principalmente a mim, rapariga, fui eu que abri esta festa e sei o que eu vou fechar.
1: Foi ele.
0: E o último ano antes, pronto, nós agora estamos a reabrir, mas o último ano que houve assim mesmo, para além da parte religiosa, foi mesmo ele que a fez.
1: E eu já não sei há quanto tempo é que ele faleceu, mas já lá vão uns anos, vai uns 5 anos ou. Exatamente, foi mais ou menos nessa.
0: 2022, portanto.
1: É,
0: 2022,
1: tinha...
0: não, 2020.
2: 2020.
1: Tinha aí a noção que devia ser há 5, 6 anos e o tempo passa muito rápido, não é?
0: Exatamente.
1: Vamos lá saber então aqui o programa da festa, não é? Que arranca no dia 17.
0: Na verdade, arranca hoje.
1: Arranca hoje.
0: Com o início da novena e o hastear da bandeira.
1: Ah, portanto, digamos que é o início, não é?
0: É o anunciar da festa.
1: O anunciar da festa. Muito bem.
2: Portanto, hoje não esquecerem que quem puder estar presente seria bom.
0: A Igreja Matriz, às 6, é ótimo.
2: Para o hastear da bandeira.
1: Muito bem. Do hastear da bandeira, o que é que faz parte? É comunicar à população que a festa
0: é
1: vai.
0: É o hastear da bandeira no recinto, que é anunciar que a festa se vai realizar.
1: Uhum.
0: E é o início da novena. Ou seja,
1: muito bem.
0: É o caminho para chegar.
1: A que horas?
0: Às 6 é o hastear da bandeira, às 6:30 é a primeira novena. É o início da novena, que é o foguete.
1: Muito
0: início.
1: Bem, quando ouvirem foguetes ali pela banda, já
2: depois
1: acerto.
2: Temos o Sé Padre a dar a Eucaristia da novena.
1: Mas não é hoje, não é?
0: Não é. Na
1: então vamos lá, para seguirmos aqui o programa.
0: Depois temos desde o dia 11 ao 16 de julho sempre as novenas às 6:30. No dia 17 de julho é o dia em que começa mesmo, pronto, os dias
1: é oficial, assim mesmo.
0: Temos a alvorada festiva às 8, às 6:30 a novena, e depois temos às 9 a procissão de velas em honra de Nossa Senhora de Fátima, que é com início na igreja,
1: uhum,
0: da Senhora da Bonança, e fazemos a transladação das imagens, a imagem de São Sebastião, na Capela de São Sebastião,
1: uhum,
0: para depois chegarmos então
2: à Igreja Matriz.
0: À Igreja Matriz, com a imagem de Nossa Senhora de Fátima, Senhora da Bonança e São Sebastião, e Santa Marinha recebê-los naquela que é a casa dela, não é? A igreja, uhum, dela, para ficarem já para a procissão solene de domingo. E temos depois a grandiosa atuação do grupo do Animação.
1: Do Animação? Sim. São de onde?
0: Ariosa, se não estou em erro. Ele é mais conhecido pelo Kim.
1: Portanto, do é uma dupla.
0: É uma dupla. Depois temos no sábado, que é o dia 18, que é o dia mesmo de Santa Marinha, temos a Alvorada Festiva, a Salva do Meio-Dia. Às 4 temos a Recolha dos Peteiros por Vila Praia de Âncora, que vamos estar com bombos a fazer a recolha e os agradecimentos a quem nos apoiou do comércio, uhum, local. Também vamos andar com os autocolantes para conseguir, uhum, angariar mais algum dinheiro. Às 6 temos a missa vespertina em honra de Santa Marinha, na Igreja Matriz. Às 9:30 é a atuação com a banda DFB. Meia-noite temos a sessão de fogo de artifício e depois à meia-noite e 1:15 regressamos então com a continuação da atuação da banda.
1: Uhum.
0: E depois temos o domingo, que é o último dia. Temos a alvorada festiva como nos outros dias. Temos às 10 a missa solene em honra de Santa Marinha. Às 3:30 a procissão solene em honra de Santa Marinha, que é no local, é o local é mesmo na Igreja Matriz. Vamos ao cruzeiro de Santa Marinha e ao cruzeiro de São Sebastião e regressamos. E para encerrar as festas é com um encontro de concertinas,
1: uhum,
0: com o Napinhas e os amigos, mas podendo qualquer pessoa depois se juntar à festa com a concertina.
1: Com a sua concertina, sim, que aqui, sim, no Norte sabemos que é.
0: Exatamente.
2: Fazemos farra.
1: Que é exato, exatamente. Quem sabe.
0: Assim,
1: e os patrocinadores, porque já estou a ver aí, não é?
0: São bastante. Nós este ano conseguimos.
1: Podem falar de alguns, que não é? Ninguém fica chateado. Já viu o Intermarché?
0: Sim, temos o Intermarché. Temos o Périplo Requintado, que nos patrocinou com, uhum, o aluguer de andaimes, com a parte das obras e com as limpezas.
1: Muito bem.
0: Temos também...
2: Que nos tem ajudado imenso.
0: Sim, sim.
1: Tem também é bom falarem, não é?
2: Tem sido muito forte, tem sido uma pessoa espetacular.
0: Também tivemos o Argaço e a Mariana Cunha, que também nos ajudaram com o patrocínio. Tivemos o Dinis Cara. Por acaso, nós tivemos...

0: bastante aderência este ano,
1: o
0: o
1: José Cunha,
0: Andramate,
1: não é?
0: o José Cunha. Tivemos bastante aderência.
1: Imobiliária, também temos aqui publicidade.
0: O Farol do Portinho, o Café Estudante, o Café Golfinho, que o Café Estudante e o Café Golfinho, para além de nos ajudarem imenso a nível do patrocínio, tentaram estar sempre integrados a ajudar com os eventos, o que é que era preciso, em que é que podiam ajudar. Tínhamos sempre aquela palavra de nós estamos aqui para ajudar.
1: E a Vila Praia de Âncora de Baixo.
0: É.
1: Há pouco falávamos, não é?
0: Já é ali no meio, mas o Golfinho é baixo, não é?
1: E o Golfinho é baixo.
2: Fiz-nos alguns sorteios, a
0: Sim,
2: Sónia.
0: nós fizemos sorteios ao longo do decorrer do tempo de trabalho e, por exemplo, o Café Golfinho e o Café Estante estiveram sempre disponíveis para nós colocarmos lá o prémio em exposição e a folha para conseguirmos vender de forma mais fácil. Tivemos o Daniel Bezunza com a empresa de construção civil, que também, pronto, já estava mais uma pessoa que, para além do
1: É irmão,
0: patrocínio,
1: é irmão dele, é irmão,
0: mas
1: exatamente.
2: Isto é a família,
1: tio da Eliana.
2: Conseguimos ajudar
0: para além do
2: que os
0: patrocínio,
2: metêssemos no.
0: conseguimos que fosse aos eventos, sempre que tinha disponibilidade ia. Perguntou-nos vezes em quando, por exemplo, nós agora para o Arraial que tivemos das marchas, precisávamos de para a ira do assador, temos luz. Ele disponibilizou-se
2: Que bom,
0: logo.
2: os
0: Sim,
2: focos
0: os
2: disso.
0: focos disponibilizou-se logo. A mulher também faz coisas à mão, em
2: Andrea.
0: crochê, fez-nos uma imagem de Santa Marinha para
1: Ai,
0: nós
1: que bem!
0: sortearmos.
2: Uma
0: Tivemos.
2: imagem muito bonita da Santa Marinha, toda trabalhada à mão em crochê, onde nos ajudou a fazer.
1: Mas isso é de louvar também, essa
2: Exatamente,
1: dedicação por parte das pessoas. Sendo família ou não sendo, porque às vezes a família até, alguns até se descartam
2: sim,
1: mais
2: ajudou
1: rápido.
2: menos.
1: É. Aqui também é de louvar que a própria
0: Sim.
1: família também. Também colabora e.
0: Também tivemos o patrocínio do Mini Mercado Zé Luís, o que é, para nós é muito
1: Onde é o Mini
0: gratificante.
1: Mercado?
0: Em Moledo.
1: De Moledo?
0: Exatamente, nós conseguimos, por exemplo, ter o patrocínio da farmácia aqui, a Fifense. Em Afif, lá está o que eu digo, sentimos apoio dos arredores também.
1: E só
2: Está ali de
1: assim
2: Lanhelas.
1: é que a festa pode crescer e até se manter nos anos seguintes,
0: Sim.
1: com essa ajuda,
0: E às
1: não
0: vezes
1: é?
0: as pessoas pensam, o patrocínio é só para aparecer no livro. Não, isto dá-nos uma ajuda muito grande, porque dá-nos apoio monetário e acaba por nos dar a fazer a nossa festa ser conhecida. E pronto, também tivemos muita ajuda da parte da Rádio Fifense.
1: Ah, e estamos cá
0: Cada
1: para
0: vez que,
1: ajudar e para
0: exato, cada
1: divulgar
0: vez que tínhamos
1: também.
0: eventos, divulgavam. Agora receberam-nos aqui para nós podermos falar um bocadinho mais da nossa festa.
2: Amanhã, no dia da padroeira, vocês vão-nos transmitir a
1: Sim,
2: missa, não é?
1: exatamente. Vamos
2: Lá.
1: fazer a transmissão da missa em direto.
2: Em direto, que as pessoas que estão em casa, que infelizmente não podem ir à nossa missa e que não podem, que é o dia mesmo da padroeira e não podem,
1: Ai, tem
2: nunca mais.
1: a MR Fashion também. Não
0: Sim,
1: falo.
0: tivemos a
1: Exato.
0: MR Fashion,
1: Também
0: a
1: podem
0: Pico
1: continuar a falar dos
0: Store,
1: patrocínios para não ficarem assim alguns de fora.
0: Porto Belo, Ribeiro e Lima, Petinga Doce, foram mesmo muitos e
2: Lamas,
0: seria
2: daqui da FIFA
0: sim,
2: também.
0: também Lamas da FIFA, Ribeiro de Lima é de Caminha. É muito difícil nós conseguirmos falar todos porque são mesmo.
1: É assim, rapidamente, se tiverem mais
0: São
1: alguns,
0: 100, é
1: que é para não
0: Salgadinhos da
1: ficarem.
0: Avó, Midei, Ouribezaria José Manuel e Optijó também, a Ouribezaria Optijó também nos ajudou. A Agência Funerária Sales Gomes, o Fernando
1: Não vá
0: Romário.
1: alguém às vezes dar-lhe o pirileco, não
2: O
1: é? Estou a
2: convidado.
1: brincar.
0: Temos o apoio da Covirada, Manuela Costa, Cantinho da Vila.
1: É, agora
0: Esmo
1: convém
0: da
1: dizer todos, que é
0: Lagra,
1: para não ficarem chateados.
0: Centro Oculista também, o Café Estante já falámos, Fisiomães, LP Tattoo Studio, Costa e Sá, Nay Lima, Gaivota de Prata, Andreia Vieira, Anabela Peixoto com os vasos,
1: Ah, e a Anabela Peixoto, gosto tanto dela.
2: E também nos ofereceu um basinho para
0: Sim,
2: nós fazermos
0: para
2: um
0: além
2: dos
0: dos outros.
1: Ela faz
2: já
1: vasos tão bonitos,
2: mesmo giros, lindíssimos, mesmo maravilhosos.
0: Brás e Carvalho, António José de Contabilidade, Móveis Oliveira, Fátima Simões, o Alves e Campelo, Win Model Garden, Multióticas, a Churrasqueira do Mercado, Entre Cor Nails, a Ceia da Geofa, o Restaurante e a Piscina, a Padaria da Tia Luísa também nos ajudou.
2: Imenso também.
1: A minha mãe também vai lá buscar o pão.
0: A Vitória Mar, a ADR, que é o André Miranda, com os tetos falsos e divisórias, Natureza dos Sons, a Imobiliária Pacheco, o Barbilhas, a BioAncora, o Kimi Âncora, a Galaxy Âncora, a Joana Martins, fisioterapeuta, Marisol, o Creative Session, A pastelaria Ben Amor também nos ajudou, também nos deixou deixar cá os sorteios e tudo mais. A Policlínica da Âncora e Caminha.
1: Vejam bem se ficou algum, que é para não ficar, que eles depois estão a ouvir e depois dizem. Temos tempo, hein? Temos tempo.
0: De Mar, a Catarina Joias, o Ancortec, a Ancor Conta e o Bfit, o Talho Relanhelas, já falei, a Farmácia Moderna, a Fidelidade, o Farol do Portinho.
1: A Fidelidade é a minha seguradora.
0: A Sara Ribeiro. A Sara Ribeiro Vieira, que é advogada. O Micas, o Puro Charme. O RCCCL, que é para pavimentos de PVC.
1: Uhum.
0: A Brindi Gráfica. A Ancora Mato Pentes, que já tinha falado. Casa Agrícola. O Underwear. O Embu, que é mobiliário e decoração.
1: Uhum.
0: A Herança Minhota, o Auto Cafeguinho, que é uma oficina automóvel.
1: Ah, já sei onde eu vou lá levar o meu carro. É o Cafu, não é? É onde eu deixo lá o meu carro.
2: Bem, agora é espetacular.
1: Ai, mesmo espetacular. E muito sincero, muito, gosto muito lá ir, e por isso é que ele está sempre cheio também. Gosto muito lá. O Cafu.
0: A Alma Serena, Rainha das Limpezas.
1: Quem é a Rainha das Limpezas?
0: É, fui. E a Alma Serena é a Eliana.
1: Exato. Alma Serena, para quem não sabe, agora vou fazer publicidade. Oh, Eliana, posso?
0: Pode.
1: A Eliana, estávamos aqui à conversa antes de começarmos aqui o... Porque eu acho que a rádio também pode. Nós não podemos estar sempre à espera de receber em troca por fazer coisas. As pessoas dizem, ah, mas está a fazer publicidade. Não estamos sempre... É bom divulgar o que se faz aqui na nossa zona e na nossa região, os serviços que nós temos à disposição, porque por vezes vamos não sei aonde, quando temos aqui mais perto e dar a ganhar na nossa localidade, não é? Então a Eliana, eu estava a perguntar, então vamos dizer, Eliana, o que é que a Eliana faz? A Eliana tem uma loja, não é? E faz massagens relaxantes.
0: Sim, é um espaço de bem-estar e beleza.
1: Tanto para as mulheres que gostam assim de relaxar, porque às vezes o corpo tem.
0: E homens, também temos homens que gostam de relaxar.
1: Homens e mulheres. Os homens gostam mais de relaxar ainda mais, não é? Para quem quiser, está onde a loja?
0: Em frente ao mercado da feira, em Vila Praia de Âncora, na Rua de Continhães. O prédio é mais conhecido pelo o acesso à antiga Caixa Geral de Depósitos, uhum, ou aos bombeiros.
1: E que tipo de pessoas é que pode procurar esses serviços? Por exemplo, quem se sinta tenso,
0: porque eu não faço só massagens, eu também tenho o curso de massagem infantil para os meninos, uhum, para as crianças que sofrem de cólicas, de refluxo e tudo mais. Portanto, por isso é que eu digo toda a gente, todas as idades.
1: Todas os mais idosos.
0: Sim.
1: Não é?
0: Também faço a pedicure medical, que muitas das vezes é muito procurada, porque não é só estética, é tudo que é unha encravada,
1: tratar a doença, exato.
0: E faço as massagens de relaxamento para quem quer relaxar, e faço as descontraturantes para quem sente as famosas dores de costas, no fundo das costas, no pescoço.
1: E a pessoa sai diferente realmente. Sim. Às vezes entra lá com a tensão toda e desconfortável, e depois sai de lá certamente com... Porque às vezes a pessoa até nem sabe onde ir. Por exemplo, uma simples massagem, a pessoa até pode estar bem de saúde, não tem que ter um problema também para ir receber massagens, não é? Às vezes a pessoa, eu não tenho problema nenhum, mas às vezes é mesmo o corpo pesado, tenso, a sensação de um trabalho que leva
0: o cansaço,
1: o desgaste,
0: o
1: não
0: desgaste
1: é?
0: Da profissão. Eu tenho muita gente que trabalha com milares e claro, é cansativo, porque é levantar os idosos, é dar os banhos,
1: os mesmos gestos diariamente,
0: gestos repetitivos, e eu tenho imensa procura da parte de profissionais de auxiliares de lar e de hospitais e tudo mais, e é isso que eu falo muito com os clientes. O nosso corpo muitas das vezes já se começa a queixar, nós nem damos por ela,
1: porque e só nas últimas é que a pessoa vai.
0: O movimento, aquilo cansa, não é?
1: Ah, claro.
0: É como uma caminhada. Quando fazemos uma caminhada de muitos quilómetros, ao fim, o que é que nós temos? Aí os meus pés.
1: Ah, e as pernas.
0: Os braços também sentem, as mãos também sentem, as costas também sentem. As pernas, que eu costumo dizer que a massagem não é luxo, é saúde.
1: Exato, e tudo contribui para o bem-estar físico e mental também, não é?
0: Sim, sim.
1: Tem a vertente da parte mental que é muito importante. Portanto, já sabem, é ir à procura. A Eliana tem então o seu espaço e convida a todos a aparecer. Portanto, homens, mulheres, graúdos, quem quiser, não é?
0: Temos depois mais também como patrocinador a Casa Minha, o Ripas Bar, a Bia Nails, a Casa Ramos, a Dica Monumental, o Mário Sá, a Âncora Bet, a Clínica Dentária, as Combinações Perfeitas, Snaps, Pink Store, e pronto, e já há e a padaria de Carreço, sem esquecer.
1: Muito bem.
0: Até portanto, Carreço nos apoiou.
1: É verdade, é verdade. Portanto, isto promete. Aliás, o livro já não levava quase mais nada, não é?
0: Tinham
1: que aumentar as páginas. Tinham que aumentar as páginas.
0: Estamos a falar de um livro de 32 páginas, portanto.
1: É verdade, bem recheadinho. Aqui com os patrocínios.

0: patrocinadores. Aliás, uma coisa que eu gosto é que os patrocinadores estão bem legíveis aqui. Isso também é bom. Não é? Eu que leio mal, por exemplo, não é leio mal. Já tenho dificuldade em ler as letras pequeninas, aqui também se consegue.
1: Nós tentamos que as pessoas pagaram para ter a publicidade, então nós tentámos que toda a publicidade chegasse a um bom porto, ou seja,
0: não
1: tentámos só alguns serem invisíveis, não. Quisemos que toda a gente tivesse a real publicidade a qual
0: o mesmo outro. Espaço, exatamente, sim. O mesmo espaço e na mesma proporção uns com os outros.
1: Sim, porque há as proporções maiores e as mais pequenas, mas tudo tem a ver com valor pago.
0: Claro, sim, exatamente.
1: O comerciante escolheu o tamanho que queria e pagou constante
0: tamanho. Paga conforme o tamanho, hein?
1: É.
0: Se quer maior, paga mais. Se quer mais pequenino, paga menos, não é? É consoante o tamanho. Estamos a falar de publicidade, hein?
2: Onde também vamos... Desculpa,
0: não faz mal.
2: Passou um bocadinho. Também vamos ter, no dia da festa, no recinto, publicidade, sim, sim, de pessoas que não... Uma, por acaso, está no livro.
0: Que não chegou a tempo, se calhar,
2: de entrar. Não, foi a decisão.
1: O acordo foi pagado.
0: Se calhar tem mesmo outro preço também. É como nós, quando fazemos aqui a festa da rádio. Preço para o cartaz e outro preço para falar na hora, se calhar.
2: Por não acaso, sei. Aqui foi uma combinação de acordo... Que ele não queria a publicidade no livro, então falou connosco.
0: Olha o Joaquim a chegar.
2: Falou connosco para que fosse no espaço só nos 3 dias da festa.
1: Sim, sim, que foi, pronto, já é de Ribadão.
0: É onde lá em cima do palco fazem
1: o... Sim, a lona, porque... É de Ribadão, que é.
0: Então vai ter que ir a Eliana para cima do palco para fazer.
2: Não, vai estar a lona exposta.
0: Mas eu digo a parte de começar o espetáculo, de
1: as apresentações.
0: Pois, a Eliana vai ter que ir para cima do palco.
1: Sim, empurro para a vice-presidente, que é a Beatriz.
0: É verdade. Falem-me da comissão, dos membros da comissão. Portanto, a presidente, quem é?
1: Sou eu, a Eliana. Temos a vice-presidente, que é a Beatriz. A secretária, que é a Susana Gil.
0: Susana Gil, conheço.
1: Está
0: ali ao lado.
1: E depois temos os mordomos, que é a Cândida Rodrigues, o Carlos Santos, o João Rodrigues.
0: O Carlos Santos não é o Toca.
1: É o Toca.
0: Senão não sabem depois.
1: A Inês Costa, a Maria José Silva, Maria Fernandes e a Armanda Diniz.
0: Muito bem, muito bem. Portanto, são as pessoas que, no fundo, trabalharam e trabalham.
1: A possibilidade deles.
2: Que, por exemplo, a Inês Costa é bombeira.
1: Sim.
2: É a nossa bombeira.
0: Não estou a ver, não conheço. Ai, já sei, tem o cabelo encaracolado.
2: Sim,
0: já estou a ver, meia mornita.
1: Os horários tornam-se um bocado, por vezes, tornam-se complicados de conseguir estar presente nos eventos todos. Porque...
0: Qual é a parte melhor da festa e quando vos deixa mais aliviados? É o dia mesmo em si? Quando vai a maio?
1: Nós só vamos conseguir realmente aliviar depois do encerrar das festas. Porque dizemos assim. Missão cumprida.
0: Exato, pronto. É aquela sensação de alívio.
1: Só quando terminar mesmo, que nós dissermos assim, chegou a hora de fecharmos os comes e bebes, amanhã é descarregar, aí já sentimos um alívio. Mas só quando nós tivermos mesmo tudo organizado, contas fechadas...
0: Se calhar a partir do meio da festa já começam a sentir esse alívio, essa carga mais...
1: Nós hoje em dia
0: mais...
1: já conseguimos, nos dias dois, por exemplo, já conseguimos começar a sentir o alívio de... Eventos já terminaram, agora já só vem mesmo a festa, já estamos na reta final, está mesmo...
0: Agora deixem um apelo para quem está a ouvir, não é? Para quem está a acompanhar, para ir até lá, para descobrir. É uma zona bonita, não vai eu dizer que moro mais acima, não é? É uma zona bonita, é uma zona simpática, e vão se divertir, aquele baile... que a pessoa não encontra hoje em dia facilmente, porque as festas tornaram-se, muitas delas, todas muito grandes. As romarias têm sempre uma dimensão. Sim. Que perde-se aquele sentido de baile popular, de festinha da aldeia, um aquela vídeo. Festinha, não é? Da aldeia. Portanto, façam aqui o apelo.
1: Pronto, nós queremos pedir a todos os ouvintes que, se possível, venham ao recinto da festa, venham usufruir do que nós preparámos, do que trabalhámos para conseguir, e para conviver connosco também, porque nós vamos estar lá para conviver com a população toda. E pronto, conhecer um bocadinho mais de Santa Marinha.
0: 17, 18 e 19. Sim, é dos 8, não é?
1: Sim,
0: próxima semana. Sexta, sábado e domingo. Susana, o apelo aqui também para...
2: O apelo, eu gostaria que toda a gente que pudesse, e fazeria todo sentido para nós, da parte de baixo da vila, no dia 17, acompanhasse a nossa procissão de velas, que vai ser lindíssima, e é uma coisa...

0: onde nós estamos a inserir também a Nossa Senhora da Bonança.
1: É só levar a vela e juntar-se à procissão.
0: Onde vai coro também.
2: E mesmo na chegada vai ter um momento lindo.
0: Vai ter um momento lindíssimo na chegada.
1: A procissão é dia, para lembrar,
0: 17,
1: é na,
0: 17.
1: No, na sexta, não é?
0: Sim.
1: Às 20 e...
2: Às 9.
1: Às 9 da noite. Às 21 horas.
0: E fazerá o acompanhamento onde a Nossa Senhora da Bonança vai entrar na capela da Santa Marinha, onde vai ser recebida pela Santa Marinha pela segunda vez. A primeira vez foi em 2015.
1: Para quem não sabe, a capela de Santa Marinha,
0: a igreja da Santa Marinha é lá em cima, a igreja matriz. E a igreja da Senhora da Bonança, que é cá embaixo, de onde vai seguir a procissão.
2: Só que, por exemplo, a Santa Marinha entra todos os anos na igreja da Senhora da Bonança, na festa da Senhora da Bonança. Só que a Senhora da Bonança não entra todos os anos na igreja matriz.
0: Na
2: vida é a segunda vez.
1: Muito bem.
2: Está a acontecer,
0: é a segunda vez que está a acontecer e acho que é um momento lindo e acho que devem todos tentar ajudar nisso e participar na nossa festa e na nossa procissão de velas. E depois os outros dias estaremos lá na mesma e gostaríamos que toda a gente estivesse lá, que fosse lá, que fosse conviver, que fosse ver, que fosse, nem que seja dizer, está menos assim, poderia estar melhor assim. Isso é bom para nós também, porque ajuda que nós pensemos e melhormos também.
1: E nem que a pessoa dê lá um saltinho de uma hora, não tem que estar
0: não
1: lá.
0: Não importa, mas passem por lá.
1: Não é?
0: Exatamente, que passem.
1: Porque esta festa, no fundo, é para o povo, não é?
0: Exatamente,
1: não faz sentido.
0: Exatamente.
1: Faz sentido, sim, que as pessoas visitem, que as pessoas se dirijam até lá, porque
0: exato,
1: ela é feita para isso mesmo. E quando estamos deste lado, pensamos assim, poxa, as pessoas tiveram tanto trabalho, não é? Durante meses e meses a preparar isto tudo, que é bom que as pessoas também deem o valor para
0: participar. Nós começámos a preparar isto tudo em novembro.
1: Vejam só, quase um ano, não é?
0: Quase um
1: novembro,
0: ano.
1: Janeiro, fevereiro, março, abril, maio, junho, julho. 9 meses.
0: Não.
1: Olha quanto demora um bebê a nascer. Vejam só. 9 meses.
2: Acho que a melhor recompensa que nós podemos sentir agora é mesmo vermos o recinto com população a aderir.
0: Com população.
2: E a visitar-nos.
1: Dali, fora dali, portanto,
2: sim,
1: tudo
2: venham.
0: Isso é que é o gratificante.
1: De Viena, Dariosa, porque nós temos também aqui muitos ouvintes,
0: exato,
1: que nos ouvem, que venham, que se juntem, que venham,
2: sim,
1: até
2: sim,
1: Vila Praia de Âncora.
2: Porque aconteceu-nos isso nos convívios do Cozidos e tudo mais. Nós tivemos pessoas de Viena, Dariosa, porque ouviam na rádio. Porque...
0: Tivemos de Gaia.
2: Sim.
1: Que bom. Tanta variação, não se esqueçam de aparecer. Não,
2: não
1: é
2: só na hora de pagarem, agora que venham uns a fazer daquilo,
0: daquilo que nos ajudaram e que nos deram força para conseguirmos chegar ao porto que estamos a chegar.
1: Muito,
0: não é?
1: Bem. Muito obrigada, Susana e Eliana, mãe
0: obrigada,
1: e filha, a representar, no fundo, aqui todos os outros que não puderam estar cá, mas que se sintam também agradecidos pelo vosso esforço e por dar continuidade a estas festas, a estas tradições que não podem cair por terra, não é?
2: Exatamente.
1: Aliás, esta festa mostra mesmo que há um reerguer este ano, porque teve parada praticamente há 9 anos, não é? Desde 2018.
2: Sim.
1: Quase, 8, 9 anos, mas que realmente com a força, com a vontade, consegue-se reerguer uma festa que tinha ficado em stand-by. Querem agradecer mais?
2: Sim, queríamos, pronto, por fim agradecer, porque ao bocado não falei, na Cistranvi, que é a tal lona que vamos ter na festa, que é dos reboques, mais conhecido por Benigno, de Riba de Âncora.
1: Ah, eu também conheço, também
2: e
1: conheço.
2: E agradecer o apoio da Junta de Freguesia de Vila Praia de Âncora. A Junta de Freguesia de Vila também nos apoiou e a Junta de Freguesia de Riba de Âncora. A Câmara Municipal de Caminha e mais uma vez a Rádio Afivense.
1: Muito obrigada, eu é que agradeço.
0: Obrigada.
1: Desejo um enorme sucesso também e cá estamos para continuar a divulgar até lá, para que haja realmente muita adesão, porque às vezes nem é as pessoas não quererem ir, é o não chegar àquelas pessoas que gostam e são festeiras, se a informação não chega, depois também não sabem, não é?
2: Exatamente.
1: E assim é uma forma de darmos mais a conhecer e daqui até lá vamos continuar a divulgar esta festa para que possa realmente ser um êxito e que sirva também de encorajamento para os próximos anos, não é? Porque se correr bem,
0: exato,
1: é uma forma de se continuar.
0: E se alguém para o próximo ano quiser se juntar a nós, nós também aceitamos.
1: Muito bem, muito obrigada. Querem acrescentar mais alguma coisa?
2: Não.
1: Tudo. Gostaram
2: obrigada.
1: De vir?
2: Sim.
1: Pronto.
0: Muito obrigada.
1: Obrigada, um beijinho.
0: Contamos
1: também.
0: Contigo também.
1: Obrigada. Faltam agora 12 minutos para as 11 horas da manhã. Seguimos com chuva. Não queria anunciar chuva, mas é o que temos com o Diogo Pissarra.

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9: São 11 horas.
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11: Bom dia, são as notícias às 11 aqui na antena da Rádio Afifense. É já de hoje 8 dias que se iniciam as festas de Santo António e Santa Cristina em Afife. O primeiro dia fica marcado, como habitualmente assim acontece, com a procissão de velas desde São Roque até ao Monte de Santo António. É assim, as festas de Santa Cristina e Santo António, que arrancam de hoje a 8 dias aqui em Afife. E na próxima quarta-feira há folclore no Casino Afifense, folclore internacional, no Festival Internacional de Folclore de Viena do Castelo, organizado pela Associação dos Grupos de Folclore do Alto Minho. Assim, vão estar presentes grupos estranjeiros e também o Rancho Danças e Cantares de Afife. Quarta-feira, às 9 da noite, o espetáculo acontece no Casino Afifense. Em caminho, a Câmara vai assinalar esta sexta-feira, às 11 da manhã, no edifício da Onda de Vila Praia de Âncora, dois protocolos de colaboração que representam mais um passo no reforço das condições de apoio ao setor marítimo e das pescas no concelho. A cerimónia conta com a presença do Ministro da Agricultura, José Manuel Fernandes, sublinhando a relevância institucional da iniciativa. O primeiro protocolo será celebrado entre a Câmara de Caminha e a DOCA Pescas, Portos e Lotas, tendo como objetivo a cedência do espaço do edifício da Onda de Vila Praia de Âncora. Este acordo vai permitir reforçar a utilização daquele equipamento em benefício das atividades ligadas ao mar e das comunidades pescatórias locais. O segundo protocolo será assinado entre a Câmara de Caminha e a Direção-Geral de Recursos Naturais, Segurança e Serviços Marítimos e destina-se à instalação de um terminal de acesso ao balcão eletrónico do mar, possibilitando a criação do balcão BEB Mar de Vila Praia de Âncora. Este balcão, o primeiro da Zona Norte, permitirá aos profissionais do setor marítimo e das pescas aceder de forma mais simples e eficiente a diversos procedimentos administrativos e de serviços digitais relacionados com a sua atividade. A Câmara de Caminha tem em curso uma empreitada para requalificar a praceta do Cais de São Bento em Seixas, junto à ecovia do Rio Minho. Uma intervenção que surge na sequência dos danos provocados pelas intempéries registadas nos últimos meses. A elevada pluviosidade e o aumento dos caudais do Rio Minho causaram estragos significativos da plataforma existente, destruindo pavimento em deck de madeira e comprometendo as condições de utilização daquele espaço. Assim, os trabalhos centram-se na recuperação e proteção da estrutura metálica da plataforma, reparação do muro de suporte, recuperação dos pilares de madeira existentes na zona poente, instalação de uma nova caleira de drenagem, melhorando assim o escoamento de águas pluviais e também a reabilitação dos bebedouros, incluindo a substituição do circuito de abastecimento de água. 43 cervejeiras de 13 países, mais de 350 estilos de cerveja, estão até domingo em Caminha, no Art Beer Fest, que, assim, uma vez mais, no centro histórico da vila, faz com que Caminha volte a ser a meca da cerveja artesanal. Assim, a entrada é gratuita e até domingo todos os caminhos vão dar ao centro histórico de Caminha para esta edição do Art Beer Fest 2026. Já são mais de 13 minutos que passam agora das 11 da manhã. A informação regressa em antena ao meio-dia. No entanto, siga-nos em notícias em radiofifense.pt.
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0: bolas, nesta loja as coisas estão sempre a subir.
1: Perdão, minha senhora. Tem ali aquelas escadas que vão para o andar de baixo. É sempre... é sempre a descer. A descer.
2: Ai, ai. E enfim, sós.
3: Sós? Mas quais sós? Quais sós? Eu casei foi para estar acompanhado.
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0: edição Saída de Emergência. A internet está quase em todo lado. Só falta chegar ao cimo da serra. Até lá, os pastores vão ter que arranjar alguma coisa para fazer enquanto a sua cabrita berra. Olá, bom dia, compadre Zé Cabrito.
1: Ora, bom dia, meu amigo Manel Borrego. Então, como é que vai a vida?
0: Olha, a mesma coisa de sempre. Passa-se os dias aqui na serra a tomar conta das cabras, não é?
1: Ah, pois é, mas o senhor sabe que esta vida de pastor é mesmo assim, ora.
0: É, pá, eu só acho que as coisas deviam ser diferentes. Agora, com esta tecnologia toda, a gente vier a tentar outras coisas para se entreter.
1: Então, o que é melhor que isto? Ora, passar o dia a contar carneirinhos é uma maravilha. Ora, a mim, olha, tira-me as insónias todas.
0: Ah, nota-se, nota-se. Vá-se-me-se, passa os dias a dormir e depois, olha, queixa-se que os lobos lhe levam os bichos.
2: Oh, homem, fale baixo, pá. Se o patrão descobre, ainda me manda para a rua, pá.
0: Oh, mas é como lhe digo, compadre. Faz-nos falta uma coisa moderna, olha. Eu sei lá. Olha, internet!
2: Internet? Aqui na serra? Ora, amigo, aqui em cima apanha-se telefonia e mal. E ora, quanto mais termos internet, ora bem essa,
0: é? Ah, mas isso é que você me se julga. Então eu não vi na televisão aquele rapaz que é pastor como nós a dizer que navega na internet e mais não sei o quê.
2: Ah, isso é tudo mentira, ó.
0: É verdade! Nós só não conseguimos porque aqui não há rede.
2: Oh, compadre, tenha certeza que o sol não anda a fazer-lhe mal à nabiça.
0: Ah, mas porquê?
2: Então está para aí a falar em navegar na rede, mas a gente está no meio dos montes. Lá longe, à beira-mar, e é que eles podem navegar e pescar com uma rede, ora essa.
0: Ah, homem, esse mesmo que você me sempre passa os dias a dormir, não se moderniza, não lê.
2: Oh, compadre.
0: Sim, sim, então não sabe que a gente pode navegar em qualquer sítio. É só preciso um computador e uma ligação a essa internet.
2: Ora, agora bem, ora, rasparta. Mas como é que você me sempre quer o computador cá na serra se a gente nem tem eletricidade?
0: Olhe, porque eles agora já inventaram uma coisa que lhe chamam... Olha, que lhe chamam portáteis, que são computadores que podem trabalhar e sem eletricidade.
2: Puxa, que esses magandos agora inventam tudo e mais de alguma coisa.
0: Ah, pois é. Olha, se eu tivesse uma coisa dessas, podia vir cá para cima e abrir um blog ou uma página minha para eu poder contar e como é que é a vida de pastor.
2: Ora, e olha que isso é que é uma bela ideia. E como é que se chamava a página?
0: Net Cabra!
2: Até nem ficava mal, e não, senhora, ora?
0: Pois, e se quisesse, até vossemecê podia escrever lá no meu blog.
2: Eu? Oh, compadre, veja lá que a única vez que cheguei perto de um computador e que aquilo foi daquela vez que os GNRs me levaram lá para o posto por... Por conduta imoral e com... Olhe, imoral e com animais de pasto.
0: Já me estou a lembrar. Foi o dia em que vosso moço andava correndo todo nu atrás das cabritas.
2: Já sabe como é. Estava a ver se conseguia produzir uma pura lã virgem.
0: Sim, sim, consegui.
2: Não, raio, das cabritas correu muito depressa e eu não consegui foi apanhar nenhuma.
0: Mas fui apanhado pela GNR, olha essa.
2: E mal pago, compadre, mal pago.
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0: À
12: Às vezes, quem se abaixa, colhe vantagens. Ora, ouçam esta cena que se passou na sapataria.
13: Tenha a bondade de dizer.
14: Eu queria ver uns sapatos iguais àqueles vermelhos que estão na montra.
13: Se são para si, não vale a pena, porque não temos a sua medida.
14: Essa agora, como é que o senhor sabe a minha medida se é a primeira vez que eu entro nesta sapataria?
13: Oh, minha menina, eu estou há quase 20 anos nesta profissão e mal entro ali à porta, eu reconheço imediatamente a medida e restantes pormenores de qualquer cliente. Pelo pôr do pé, pelo dobrar dos joelhos, pelo abrir das pernas, etc, etc. Portanto, a menina, além de ser menina, calça o 37, não é verdade? Pois naquele modelo de sapato já só temos até ao 36.
14: Olha, mesmo assim eu quero experimentar. É que às vezes...
13: Acha que sim, vê-se logo que ainda é menina.
14: Como é que disse?
13: Nada, nada. Aqui tem o 36 dos sapatos vermelhos que estão na montra. Queria sentar-se e experimentar, sim? Ora, como vê, não entendi. Olá, mas o que é que eu estou a ver?
14: Como é que disse?
13: Nada, nada, nada. O que eu estou a ver é que o 36 não lhe entra de modo nenhum, minha
14: amiga. Vai, pronto, olha, desisto.
13: Não desisto nada, não desisto nada. Temos variedíssimos modelos, de variedíssimas cores, mesmo à sua medida. Olha, tem aqui, por exemplo, estes e mais estes. Que tal? Ora, vamos lá calçar estes e se não gostar deles, eu tiro tudo das prateleiras até a menina encontrar um par que satisfaça.
14: Ah, mas olha, eu não queria incomodar.
13: Não incomoda nada, ora essa. A sapataria sempre a enfiar limitada nunca deixa de sair nenhuma cliente sem insatisfeita. Vamos lá experimentar estes então, está bem? O quê? Não... Não gosta? Não faz mal. Temos já aqui outros ao seu dispor.
15: Ainda bem que a encontrei. A menina esteve ali na loja ao lado a comprar umas peças de lingerie. Não esteve?
14: Estive. Até comprei uns bodies e uns conjuntos que experimentei. Qual é o problema?
15: O problema é que eu tenho aqui as suas calcinhas. Esqueceu-se de as vestir.
13: Acontece, né?
14: Seu malandro! Por isso tanta amabilidade a obrigar-me a experimentar os sapatos todos da sapataria. Acha bonito?
13: Para ser sincero, acho lindo. Achei até que era uma prenda.
14: Uma prenda? Acha-me parecida com o Pai Natal, acha?
13: Pois é. As barbas do Pai Natal são brancas. Lá isso são.
14: Ai, homem, como é que eu tiro estas nódoas das tuas calças? Nem que fosse uma super mulher.
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0: queridinha, vais pôr estes restos ali aos gatinhos?
1: Sim. Eles gostam disto, dona Sinha.
0: Mas o que é que tu julgas que é isto? Para os gatos poderem não gostar?
1: Sei lá. Eu só sei que ouvi a minha mãe dizer que a dona Sinha tinha ido tirar umas peles do pescoço.
2: Ai, que menino tão bonito. Então, vais apoiar a seleção nacional com entusiasmo, vais?
3: Não é com entusiasmo. É, mas é com uma bandeira nacional que eu encontrei ali pendurada no pau da junta de freguesia.
4: Os novos Herdeantes apresentaram...

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0: São 13 horas. 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
5: Hoje é sexta-feira, por isso mesmo temos as feiras semanais que acontecem na cidade de Viana do Castelo e mais a norte, a Vila de Melgaço vive também hoje a sua feira semanal. Na agenda cultural para esta sexta-feira, destacamos as exposições que estão patentes no Museu das Artes Decorativas de Viana do Castelo, que se intitula Estuques Tocadores de Viana do Castelo entre o passado e o futuro. Uma exposição que fala sobre os estuques, sobre os tocadores e muito especialmente sobre os artistas que cada vez estão mais em decadência, que trabalharam o estuque. Também do Centro de Monitorização e Interpretação Ambiental da cidade de Viana do Castelo, aconselhamos uma visita à exposição Moinhos de Maré de Viana do Castelo. Portanto, é uma exposição permanente que ali se encontra. E na sede social do Grupo dos Trabalhadores dos Estaleiros Navais de Viana do Castelo, pode visitar a exposição de fotografia Alto Minho, Palco do Mundo. No tocante a outras atividades, hoje e amanhã o Largo das Neves recebe expressões. O Largo das Neves assim recebe dois dias com uma edição especial do 13º Encontro de Teatro Popular do Noroeste Peninsular. Este evento de referência celebra a cultura popular e a riqueza das artes cénicas e tradicionais, reunindo um grupo de diferentes regiões da Península, um convidado especial. Assim, é a altura para ir até ao Largo das Neves, hoje e amanhã, no 13º Encontro de Teatro Popular do Noroeste Peninsular. E em Viana do Castelo, às 18h, há conversas de fim de tarde com construção literária de 5 linhagens fundamentais da aristocracia portuguesa por Miguel Rodrigues, doutorado em estudos medievais, é precisamente orador desta conversa de fim de tarde. Quanto a festas e romarias, hoje o Souto da Silva de Santa Marta de Portuzelo recebe a festa em honra de Nossa Senhora da Silva, portanto acontece até este domingo. Já em Gerais do Lima, também a Romaria em honra da Senhora da Guia e de São Bento. E este sábado, em Castelo Noiva, faz-se a apresentação do cartaz das festas de Nossa Senhora de Guadalupe. Vai acontecer no Centro Social e Paroquial de Castelo Noiva às 8h30 da noite. Portanto, mas este é só amanhã. E hoje, pelas 10 da noite, o Largo de São Bento em Seixas, onde estão também a decorrer as festas de São Bento em Seixas, recebe o concerto de Jorge Nando. Está marcado para as 10 da noite, no Largo de São Bento. De referir que Jorge Nando vai ser acompanhado pela Sociedade Musical da Banda Lenhelense. E agora vamos ao cinema. No Cine Teatro dos Bombeiros Voluntários de Vila Praia da Âncora, é exibido hoje o filme Toy Story 5VP. O cinema começa a rodar às 9h30 da noite. E assim são estas nossas sugestões culturais para esta edição da Agenda Cultural desta sexta-feira, com o fim de semana a bater à porta.
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0: É 1:42.
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5: 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São 14
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0: Valeu! Matheus e Cauã.
1: Cara, que moda sensacional.
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0: São 15 horas.
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6: A Câmara Municipal de Viana do Castelo marca presença entre sexta e domingo no evento Entre Linhas, a festa do ferroviário que acontece no Parque Urbano de Irmesinde. Neste evento, Viana do Castelo dará a conhecer o seu rico património cultural e os principais ativos turísticos e a excelência da sua enogastronomia. Trata-se de uma oportunidade estratégica para o município reforçar a sua promoção territorial e captar novos fluxos de visitantes, posicionando-se assim num destino de excelência junto do público da área metropolitana do Porto e também do norte do país. O Castro de São Lourenço, na freguesia de Vila Chá, em Esposende, volta a transformar-se numa autêntica aldeia galaico-romana para acolher mais uma edição da Galaicofolia 2000 anos em festa, que vai decorrer de 16 a 19 deste mês e é promovido pelo município de Esposende, em colaboração com a Junta de Freguesia de Vila Chá. O evento propõe uma viagem ao passado, proporcionando uma experiência imersiva na cultura e nas tradições dos povos que habitaram este território há mais de 2000 anos. O presidente da Câmara de Viena do Castelo, Luís Nobre, participou na conferência Olhar o Futuro a partir do Pentágono Urbano do Minho, organizada pela Fundação Mestre Casais. Na sessão participaram 5 municípios que entregam o Pentágono Urbano, que defenderam unanimemente as necessidades de serem dados passos concretos no sentido de acelerar o processo da criação das áreas metropolitanas do Minho para reforçar a cooperação para que a região possa ganhar escala e influência. Em Arcos de Valdevez, a Câmara Municipal está a reabilitar as margens do Rio Vez com a requalificação da Ecovia num investimento que ronda os 496 mil euros. Tem um prazo de execução de 180 dias. A intervenção contempla a requalificação e beneficiação dos pavimentos da Ecovia do Rio Vez entre os quilómetros 1340 e 2250, contribuindo assim para a melhoria das condições de utilização deste importante percurso pedonal e ciclável. Em Esposende, o Castro de São Lourenço, na freguesia de Vila Chá, volta a transformar-se numa autêntica aldeia galaico-romana para acolher mais uma edição da Galaicofolia 2000 anos em festa, que vai decorrer de 16 a 19 deste mês. Promovido pelo município de Esposende, em colaboração conjunta da freguesia de Vila Chá, o evento propõe uma viagem ao passado, proporcionando uma experiência imersiva na cultura, nas tradições dos povos que habitaram aquele território há mais de 2000 anos. Em caminho, a Câmara Municipal tem em curso a empreitada para a requalificação da praceta do Cais de São Bento em Seixas, junto à Ecovia do Rio Minho, uma intervenção que surge na sequência dos danos provocados pelas intempéries do início deste ano. Nesta altura está-se a fazer a recuperação e a proteção da estrutura metálica da plataforma, reparação do muro de suporte e recuperação dos pilaretes de madeira existentes na zona poente e a instalação de uma nova caleira de drenagem, melhorando assim o escoamento das águas pluviais. E também estão a ser reabilitados os bebedouros, incluindo a substituição do circuito de abastecimento de água. São alguns trabalhos que, nesta altura, a Câmara Municipal de Caminhas tem a fazer na requalificação da praceta do Cais de São Bento, junto à Ecovia do Rio Minho, em Seixas. Dentro de uma hora voltamos à antena para atualizar as notícias aqui na antena da Rádio Fifense. Também nos pode seguir na internet através das plataformas digitais da Rádio Fifense. Vamos agora conhecer as previsões do tempo. Para hoje, conto com o céu geralmente muito nublado, apresentando-se pouco nublado durante a tarde, possibilidade de ocorrência de chuva fraca ou chuviscos até ao meio da manhã. O vento vai ser fraco de noroeste durante a tarde, possibilidade ainda de formação de neblinas ou nevoeiros. No mar e na costa ocidental, as ondas são noroeste com 1 metro e a temperatura de água do mar anda agora entre os 18 e os 21 graus. Hoje o sol vai nascer às 6:10 da manhã e depois põe-se às 9:11. Os dias, embora não se note, mas já são cada vez mais pequenos. No tocante à lua, a lua vai nascer às 2 da manhã e depois vai-se pôr às 5:30 da tarde. Vamos agora à tabela das marés. Para a baixa mar vai ser às 6 da tarde com 1 metro de altura e depois vamos ter a maré alta. A maré alta vai acontecer ao meio-dia com 3 metros de altura. Hoje a duração do sol é de 14 horas e 41 minutos. Recordo também que o dia mais longo do ano teve 14 horas e 52 minutos como a duração do sol. Estas são as informações do tempo. Falta-nos ainda falar das temperaturas que vamos ter. Portanto, hoje conto com uma máxima que não ultrapassa os 22 graus e a mínima está nos 15. Ou seja, mantém-se a máxima do dia de ontem e a mínima subiu 1 grau. No entanto, para amanhã a mínima volta a subir, passa por os 16. No entanto, a máxima vai-se manter entre os 22 e os 23, pelo menos até de hoje a 8 dias. Estas são as previsões do tempo.
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8: São 16 horas.
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14: Em um ano, o espaço Memórias do Mar, instalado no Forte da Largateira de Vila Praia d'Âncora, recebeu já milhares de visitantes. Trata-se de um núcleo museológico dedicado ao património cultural e natural marítimo da costa do Conselho de Caminha. Criado para preservar e divulgar a identidade marítima do território, o Espaço Memória do Mar é também uma homenagem a agentes do mar e, em particular, à comunidade pescatória de Vila Praia d'Âncora. Em agosto, é Cerbeira que vai recuar no tempo e vai chegar até a Era Viking e vai ser precisamente a sua feira medieval. A Festa da História, melhor dizendo, é a Festa da História de Vila Nova de Cerveira, com dois momentos abertos à participação da comunidade. A edição deste ano assume o caráter especial de reforçar o envolvimento da comunidade cerveirense por destacar o universo feminino da mitologia nórdica através de um subtema dedicado às valquírias. Em Caminha arrancou já o Programa Municipal Verão 2026, uma iniciativa de piloto destinada a jovens residentes entre os 16 e os 18 anos. O projeto visa proporcionar uma ocupação útil e enriquecedora durante as férias de verão através da integração temporária dos participantes em vários serviços e equipamentos municipais. Entre os dias 17 e 19, a freguesia de São Lourenço da Montaria acolhe o Montaria 14, uma iniciativa da Associação ao Norte que transformou a aldeia num laboratório vivo de reflexão sobre o património e identidade e os desafios do território, Com o apoio da Câmara de Viana do Castelo e da Junta de Freguesia local, o Montaria 14 afirma-se como um evento fundamental para a valorização dos recursos endógenos ao unir gerações dos habitantes locais aos jovens investigadores. O projeto prova que o cinema e a antropologia podem ser ferramentas poderosas de desenvolvimento e de orgulho para as comunidades rurais.

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9: Em Viana do Castelo, a Câmara Municipal e a Associação Amigos dos Caminhos de Santiago e o Albergue São João da Cruz e dos Caminhos assinalam no dia 25 o Dia de Santiago com um programa diversificado. Pela manhã, entre as 10 e o meio-dia, é promovida a iniciativa Credencial em Família, Rota dos Carimbos, a proposta para que embarque com a sua família numa aventura única para celebrar o Dia de Santiago com um percurso pedestre, cultural e lúdico num pad e paper. O ponto de encontro é no jardim junto à Ponte Eiffel às 10 da manhã, com o término no centro interpretativo do Caminho Português da Costa, na Praça da Erva, por volta do meio-dia. Depois da parte da tarde, entre as 3h30 e 5h30, o chá de peregrino, tendo por convidado Franklin Amaral, apresentação do seu livro, trailer e teaser do documentário Caminhamos Juntos. Em um ano, o Espaço Memória do Mar, instalado no Forte Alagreteiro de Vila Praia de Âncora, já recebeu milhares de visitantes. Trata-se do núcleo museológico dedicado ao património cultural e marítimo da costa do Conselho de Caminha. Criado para preservar e divulgar a identidade marítima do território, o Espaço de Memória do Mar é também uma homenagem a agentes do mar e, em particular, à comunidade pescatória de Vila Praia de Âncora. Em Viana do Castelo, a Câmara Municipal, conjuntamente com a Associação dos Amigos do Caminho de Santiago e o Albergue de São João da Cruz dos Caminhos, assinalam no próximo dia 25 o Dia de Santiago com um programa diversificado e gratuito. Assim, pela manhã, entre as 10 e o meio-dia, é promovida a iniciativa Credencial em Família, Rota dos Carimbos, uma proposta para que embarque com a sua família numa aventura única para celebrar o Dia de Santiago com pad e paper. Depois da parte da tarde, entre as 3h30 e as 5h30 da tarde, é o chá do peregrino, tendo como convidado Franklin Amaral, que vai fazer a apresentação do seu livro Caminhamos Juntos. E depois às 6 da tarde há uma missa e bênção do peregrino na Igreja do Carmo. Esta será celebrada e evocativa do Dia de Santiago, seguida do tradicional bênção do peregrino, dirigida a todos os que já percorreram ou pretendem percorrer os caminhos de Santiago. Caminha está a viver o Art Beer Festa, é precisamente a capital da cerveja artesanal até este domingo. O festival está a reunir em Caminha 46 cervejeiras de 13 países, apresentando mais de 350 estilos de cerveja numa mostra que reflete o melhor da produção nacional e internacional. Estão apresentadas 23 marcas portuguesas e outras tantas proventes de países como é o caso da Espanha, da França, da Bélgica, Alemanha, Dinamarca, Estónia, Finlândia, Itália, Países Baixos, Suíça e também dos Estados Unidos. Fechamos aqui este bloco de notícias. Pode-nos seguir nas plataformas digitais da Rádio Afifense. Estão lá patentes todas as notícias atualizadas sempre na hora.
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1: São 19 horas.
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1: A empresa Águas do Alto Minho abriu um concurso público para a aquisição de contadores de água pelo preço base de 1.173.000 euros sem IVA para instalar em 7 dos 10 municípios da região. Agora as propostas devem ser apresentadas até à meia-noite do dia 5 de agosto e os concorrentes são obrigados a manter as propostas durante 90 dias a contar daquela data. A Comissão Parlamentar de Defesa aprovou, no dia de ontem, por unanimidade, o projeto de lei do Chega, com alterações à proposta do PSD para alargar a todo o território a gratuitidade dos transportes públicos para ex-combatentes. Assim, a iniciativa foi aprovada, na especialidade, com os votos favoráveis do PSD, PS, Chega e JPP e os partidos presentes na reunião da Comissão. O Chega propõe que o Governo, em articulação com as autoridades de transportes competentes, adote medidas necessárias para assegurar a gratuitidade dos transportes públicos por todo o país, a todos os antigos combatentes, bem como para a viúva ou viúvo destes. A Câmara Municipal de Viana do Castelo marca presença entre sexta e domingo no evento Entre Linhas, a festa do ferroviário que acontece no Parque Urbano de Irmesinde. Neste evento, Viana do Castelo dará a conhecer o seu rico património cultural e os principais ativos turísticos e a excelência da sua enogastronomia. Trata-se de uma oportunidade estratégica para o município reforçar a sua promoção territorial e captar novos fluxos de visitantes, posicionando-se assim num destino de excelência junto do público da área metropolitana do Porto e também do norte do país. O Castro São Lourenço, na freguesia de Vila Chá, em Esposende, volta a transformar-se numa autêntica aldeia galaico-romana para acolher mais uma edição da Galaicofolia 2000 anos em festa, que vai decorrer de 16 a 19 deste mês e é promovido pelo município de Esposende, em colaboração com a Junta de Freguesia de Vila Chá. O evento propõe uma viagem ao passado, proporcionando uma experiência imersiva na cultura e nas tradições dos povos que habitaram este território há mais de 2000 anos. O presidente da Câmara de Viana do Castelo, Luís Nobre, participou na conferência Olhar o Futuro a partir do Pentágono Urbano do Minho, organizada pela Fundação Mestre Casais. Na sessão participaram 5 municípios que entregam o Pentágono Urbano, que defenderam unanimemente as necessidades de serem dados passos concretos no sentido de acelerar o processo da criação das áreas metropolitanas do Minho para reforçar a cooperação para que a região possa ganhar escala e influência. Estas e outras notícias podem ser consultadas em notícias em radioafivense.pt.
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Olá, muito boa noite. Sejam bem-vindos a mais uma edição do Fora do Tom, como é habitual aqui às terças, a partir das 21 horas. Estamos cá durante as próximas 3 horas. Hoje, na segunda hora, temos na rubrica Eu Estive Lá, concertos a que eu tive o grande prazer de assistir. Hoje temos a música de Roger Waters. Ele veio a Portugal nos últimos 5 vezes. Eu estive nos últimos 3 grandes concertos. Abertura do Fora do Tom com Thomas Blake.

abertura com um músico alemão, Thomas Blank. Ele é guitarrista, compositor e engenheiro de estúdio. Nasceu em 66. Este é Nick Johnson. Quasi Untouched é o tema.

Kristone Kingfish Instagram é um dos mais importantes guitarristas de blues da nova geração. Nasceu em 99 no Mississippi, o berço do histórico do blues. Tornou-se conhecido ainda adolescente e hoje é considerado o maior prodígio do blues norte-americano do século XXI.

Madman's Song dos britânicos Fears, Tears for Fears. Daqui a pouco, nos meus concertos, a música de Roger Waters. Para já, Snowy White, de White Flames, com Midnight Blues.

do inglês Snowy White e os The White Flames. Snowy White andou com os Thin Lizzy, Pink Floyd e Roger Waters, que vamos ouvir daqui a pouquinho. Este é Toc Toc Toc Revolution 69. O tema Blackbird.

Už Tok Tok Tok do Romande Soul Jazz Acústico andaram sobretudo entre 98 e 2012. Tocumbo Akinru na voz e Morten Klein no saxofone, composição e produção. Ainda um outro tema dos Tok Tok Tok, um outro tema bem conhecido do Lou Reed, Walk on the Wild Side.

dos alemães Toc Toc Toc para Andrea Schroeder, outra cantora alemã, conhecida por uma estética profundamente marcada por cabaré berlinense, poesia melancólica e influências de Leonard Cohen, Nico and Nick Cave. Walk into the silence.

0: tema Melody por Keith Richard, Mick Jagger and The Company. Ou, por outro lado, são considerados os The Rolling Stones.
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0: 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É meia-noite.
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2: É tempo de notícias aqui na antena da Rádio Anfifense. O Presidente da Câmara de Viana do Castelo, Luís Nobre, marcou a presença no dia de ontem na inauguração da exposição 150 anos de memória da Polícia de Segurança Pública do Distrito de Viana do Castelo. Patente vai estar até dia 21 no Museu das Artes Decorativas. O Presidente da Câmara destacou a longevidade significativa do Comando Distrital da PSP, considerou que estas comemorações são o reconhecimento da relevância da ação da PSP. E salientou que é com muita alegria que vemos uma entidade com o percurso da Polícia de Segurança Pública a celebrar 150 anos e exercer a autoridade, frisou assim o autarca de Viana do Castelo. A Câmara de Viana do Castelo fez a entrega de um conjunto de equipamentos de proteção individual no valor de 128 mil euros aos bombeiros sapadores, que assim estão reforçados com novos equipamentos de proteção civil. Este investimento, financiado pelo Norte 2030, integra um conjunto de bens da EPI de combate a incêndios rurais, por 87.980 euros, que abrange 120 factos de combate a incêndios rurais, 100 capuzes de proteção para combate a incêndios rurais, ainda 100 luvas de proteção para combate a incêndios e 50 camisolas ignífugas e 4 mochilas extintoras. O segundo investimento para o financiamento contínuo para 3 anos de fardas de trabalho e fatos de treino ascende a cerca de 40 mil euros. Na entrega dos equipamentos, o Presidente da Câmara, Luís Nobre, indicou que estes equipamentos são muito úteis e esperemos que contribuam para o bom trabalho da corporação, referiu. Em caminho, a Câmara Municipal deu mais um passo para a valorização do setor marítimo das pescas, com a assinatura de 2 protocolos de colaboração que visam reforçar os serviços de apoio à comunidade ligadas ao mar e promover o desenvolvimento sustentável da economia azul no concelho. A cerimónia, que decorreu junto ao edifício Onda em Vila Praia de Âncoa, contou com a presença do Ministro da Agricultura e do Mar, José Manuel Fernandes, bem como de representantes de diversas entidades do setor marítimo. Na ocasião, a Presidente da Câmara, Liliana Silva, destacou a importância desta medida para o futuro do concelho. Em Vila Praia de Âncoa, o Patronato Nossa Senhora da Bonança está a assinalar hoje e amanhã os seus 75 anos. Assim, hoje vai acontecer no Centro Teatro dos Bombeiros a gala de uma casa de muitas gerações, acontece às 4 da tarde, e para amanhã está referida uma Eucaristia de graças pelos 75 anos na Igreja Matriz de Vila Praia de Âncoa. São 75 anos ao serviço da comunidade, marcados pelas histórias, os afetos de gerações que passaram por esta instituição de referência. Assim, é uma ação que leva por diante o Patronato da Senhora da Bonança, hoje e amanhã, em Vila Praia de Âncora, na altura em que está a assinalar os seus 75 anos. O Agrupamento Europeu de Coesão Territorial de Rio Minho, que junta os municípios do Alto Minho e da Galiza, tem cerca de 1,6 milhões de euros para contribuir para o desenvolvimento económico e turístico do território transfronteiriço do Rio. A informação foi divulgada pela AECT Rio Minho, que promoveu no Museu da Ciência do Vinho de Salvaterra o programa Um Rio, Dois Países, 10 Experiências, que convida os residentes e visitantes a descobrir o território transfronteiriço através da natureza, da história e do património, assim como da paisagem. Porque hoje é sábado, a viagem faz-se no Expresso da Manhã. Prontinho para arrancar está já Vítor Diegues, entre as 7 e as 10. A viagem faz-se neste Expresso que para em todas as estações e apeadeiros. Então, fico com ele.

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3: E agora a entrar na segunda hora, no Fora do Tom, com os. Eu estive lá na rubrica Os Meus Concertos. A música de Roger Waters. Ele esteve cá 5 vezes. Em 2006 veio ao Rock in Rio, tocou The Dark Side of the Moon na íntegra. Depois, em 2011, esteve no Pavilhão Atlântico de Wall, ao vivo, 2 concertos focados na recriação da ópera rock de 79. Em 2018 esteve no Altice Arena, Us and Them, uma mistura de clássicos dos Pink Floyd e temas do álbum a solo Is This the Life We Really Want. Depois, em 2023, também no Mel Arena, This Is Not a Drill, promovida com a sua primeira digressão de despedida num palco inovador em formato 360 graus. Roger Waters.
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sintonizam a FIFENS FM, este é o Fora do Tom. Estamos na segunda hora com a passagem da música de Roger Waters do álbum Us and Them, gravado ao vivo no concerto em Amsterdão, junho de 2018. Passamos aqui já os temas Speak to Me, Breathe, One of These Days, Time e ultimamente Breathe, e agora The Great Geek in Sky.

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Este é o Fora do Tom, um programa de música às terças, a partir das 21 até à meia-noite. Hoje, na segunda hora, na rubrica Eu Estive Lá, concertos, a música de Roger Waters. Antes, ouvimos Welcome to the Machine e, por último, Wish You Were Here.